0: Curtimos aí o Weezer com Island in the Sun, antes teve também Gorillaz com Feel Good Inc. Ó, siga pro break, na sequência tem Voz do Brasil pra quem tá aqui, né, no rádio, mas no aplicativo e no site seguimos normalmente com música. Depois da Voz do Brasil, a gente já começa nossa transmissão do Rock in Rio 2026, tá bom? A gente vai pegar ainda uma parte do show do Rise Against, depois tem Capital Inicial convidando o Dado Villa-Lobos e depois Foo Fighters. Então fique ligado aqui na programação e se conecta aí.
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0: Jota Quest, o Sol, finalizando essa uma hora de música. Tô indo pro break. Na sequência tem transmissão do Rock in Rio. Tá rolando Rise Against já. E a gente segue curtindo o final do show do Rise Against. Na sequência tem Capital Inicial convidando Dado Villa-Lobos. Então fica aí.
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1: 10h14, boa noite pra você que tá aqui na Rádio Rock. Finalmente vamos começar nossa transmissão Rock in Rio 2026. Deixa eu abrir aqui todos os microfones pra descobrir qual que é do Rubão. Rubão, fala comigo.
2: Tô aqui no set.
1: Aê, boa.
2: Tô aqui no set. É, na verdade, a gente já teve algumas, né, mini. É, teve uma transmissão.
1: Uhum.
2: Foi no. Dentro do. Depois do Corre 89, que o PH ele deu uma encurtada.
1: De Ferreiro?
2: É, do de Ferreiro.
1: Ah, legal.
2: Ele transmitiu. Foi bom que a gente foi testando também,
1: é, né?
2: O áudio, essas coisas.
1: Coisas técnicas, né?
2: Coisas técnicas. Nós estamos passando uns apuros hoje.
1: Hoje
2: aqui.
1: Tá acontecendo de um tudo aqui, né, gente?
2: O negócio. Ainda bem que deu pra resolver. Agradecer o Cidade, o Yuri aí, que ajudou aqui tudo aqui. É. Aí durante o Detonautas com o Biquíni, né?
1: Uhum.
2: Que teve os dois, a gente mostrou alguns trechos também, um pouquinho. O Quem Não Faz Só, acho que colocou um pouquinho do The Hives também.
1: Ah, legal, também foi um show bacana.
2: Acabou agora há pouco, né?
1: Sim.
2: Terminou umas 8 da noite, mais ou menos. Rise Against é o que tá rolando.
1: Tá rolando agora, né?
2: É. E a gente só não começou às 9h20 junto com isso porque a gente tem que cumprir a Voz do Brasil, que é uma obrigação nossa.
1: Sim, estamos também em um período político, né? Muitas coisas para cumprir, então
2: exatamente.
1: É isso.
2: Exatamente. Então não estranhe que se no meio de um show...
1: Tem que ter um break ali no meio.
2: Tem que cumprir um break ali por causa das campanhas políticas.
1: Muitas obrigações.
2: É. A gente tem a obrigação porque é lei eleitoral.
1: Eleitoral é assim.
2: A gente tem que cumprir.
1: É, loucura total. Então bora curtir um pouquinho, né, o fim aí do Rise Against... Direto no Palco Mundo.

0: Será que vai ter mais uma, Rubão? Sempre tem um bis, né? Sempre tem uma graça.
1: É, faz parte do espetáculo,
0: é,
1: né?
0: É claro. Fazer tá um cheio, hein, Rubão? Olha.
1: É.
0: Tá vendo as imagens? Tá vendo as imagens aqui? Que loucura. Tá muito cheia a cidade do rock. E que bom que tá um tempo bom, né? Quando começou essas chuvas
1: bastante
0: aqui em São Paulo hoje, eu falei, ai, não, gente. Mas olha, tá sequinho, tá ótimo.
1: Olha, quando tira foto de selfie...
0: Acho que já foi, né?
1: Porque não vai voltar.
0: É isso. Rise Against, acabou o show no Palco Mundo. Rock in Rio 2026, aí no primeiro dia, né? Abrindo esse final de semana aí do rock, né? Todo esse punk rock, eles são de Chicago... E a estreia deles no Rock in Rio, Rise Against, mas animou a galera, vi a galera cantando.
1: Ah, tinha muita gente esperando isso.
0: É, muitos fãs, né?
1: Tem muito fãs.
0: Do Rise Against. Fãs. A gente teve alguns shows também hoje, né, Rubão?
1: Teve. A gente já teve aqui, a gente passou o Di Ferrero, teve o Detonautas com o Bikini, que o Bikini participou lá em alguns momentos do show, tava bem legal. Teve o The Hives, agora teve o Rise Against. Daqui a pouquinho... 10h45, vai ter o Capital Inicial e vai ter o Dado Villa-Lobos junto, né, em algum momento ali.
0: Sim, bem legal.
1: Não sei
0: legal
1: quantas músicas ele vai tocar.
0: Uhum.
1: E tem tudo a ver, né, a história Capital Inicial com o Dado Villa-Lobos, Legião Urbana, aquele início do aborto elétrico.
0: Isso mesmo.
1: O rock de Brasília.
0: Daqui a pouquinho, né, umas 10h45 mais ou menos, tá então, marcado pra começar.
1: 10h45, então é legal juntar, né?
0: Sim.
1: Bom, é isso. O primeiro disco do Capital tem muita coisa da Legião ali no meio.
0: Sim, também tem tudo a ver.
1: É, que o Renato Russo ajudou os caras também.
0: Sim, sim, sim.
1: Então, assim, a gente vai ver uma celebração, porque, se não me engano, eu acho que o Capital Inicial está celebrando 40 anos do primeiro disco
0: é,
1: também.
0: É, isso mesmo.
1: Então,
0: muitas assim, celebrações, né, das
1: de
0: bandas.
1: 40 anos.
0: De 40 anos, né, das bandas.
1: Eu tô ficando velho. Eu lembro tudo isso daí.
0: 2026 tá marcando bastante as celebrações. Então, bora curtir um pouquinho dos shows que aconteceram hoje.
1: Ah, e tem Foo Fighters ainda.
0: É, ainda tem Foo Fighters,
1: meia-noite,
0: né, gente?
1: Meia-noite e cinco já virando pro outro dia.
0: A gente vai,
1: dia,
0: ó, a madrugada dentro hoje. Nem começou, a gente acabou de começar, a gente tá só aquecendo. Então vamos curtir um pouquinho do que foi o The Hives também hoje. Um show bem legal, né?
1: É, acabou, foi agora há pouco.
0: Agora há,
1: né,
0: pouquinho, exatamente. Bora curtir então um sucessaço do The Hives, Hate to Say I Told You So, direto do Rock in Rio 2026.

0: Ó, curtimos aí The Hives, Hate You Say I Told You, sou direto do Rock in Rio 2026 aqui. A gente tá curtindo. Eita, quem
1: sabe? Eu adoro esse mais barulho.
0: Mais
1: dele.
0: Barulho, mais guitarra.
1: Mais barulho. Eu gosto dele, o Pelle. Eu acho legal demais essa energia que o The Hives tem. É uma pena que eu não consegui ver ainda o show deles.
0: Uma banda sensacional, né?
1: Eu queria ter visto o show, porque eles abriram, acho que foi o show do My Chemical Romance. Aí eu fui lá com a minha filha.
0: Uhum.
1: Só que eu cheguei atrasado. Aí eu perdi o show de abertura.
0: Ah, não pegou o The Hives.
1: E eu queria ter visto, porque era uma oportunidade de ver, né?
0: Sim, com certeza.
1: E só que eu acabei perdendo.
0: Que pena, mas vai ter outras oportunidades.
1: Ah, vai ter mais.
0: É.
1: Mas eu gosto desse estilo deles mesmo.
0: É sensacional. É, é
1: essa
0: bom
1: coisa
0: demais.
1: Meio garagem, meio sujo. Eu acho legal pra caramba.
0: É, e ele vai lá e chama a galera pra cantar com ele.
1: É show pra quem quer pular.
0: É.
1: Esse é o show.
0: É verdade.
1: É o tipo de show pra isso.
0: Sensacional. Então a gente tá aqui curtindo já a nossa transmissão do Rock in Rio 2026. A gente vai fazer um break agora rapidíssimo e a gente já volta com mais. Daqui a pouquinho tem Capital Inicial com Dado Villa-Lobos no Palco Sunset.
1: 10h45, daqui a pouquinho.
0: Então bora pro break, a gente já volta e a gente curte mais um pouquinho do que rolou hoje. Já, né? Ainda tem muito mais pra rolar. Tem o Foo Fighters aí pela frente, mas...
1: muita coisa.
0: Tem muita coisa. Fica aí.
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1: 10h39, sexta-feira, 4 de setembro. Tô eu, Bia Sato, aqui com o meu amigo Rubão.
2: Estamos
1: na transmissão
2: aqui
1: do Rock in Rio.
2: Mais um, né?
1: Mais um.
2: É legal falar de transmissões, Rock in Rio. A gente já fez Lollapalooza, The Town.
1: João Rock,
2: é muita coisa, né?
1: Muita coisa. Os maiores festivais, né? 89, sempre dentro, sempre junto, sempre cobrindo. Você pode seguir também nas redes sociais, né? Pra acompanhar os conteúdos também da Rádio Rock, direto lá da Cidade do Rock. E a gente tá aqui no aguardo. Daqui a pouquinho começa o show do Capital Inicial com Dado Villa-Lobos, né?
2: Isso mesmo. E o Capital, né, celebrando aí os 40 anos aí, vai?
1: É, isso mesmo.
2: É até mais um pouquinho, porque considerar Aborto Elétrico, aquela coisa toda, né, do rock de Brasília, até um pouquinho mais. Mas é legal, é bom ver esse encontro dos caras, assim.
1: É, o Rock in Rio, ele tá fazendo, né, essas fusões e é muito legal poder ver também grandes bandas, essa experiência, né? Porque são duas grandes bandas, né, nacionais. Mas às vezes a gente não tem esse negócio de ver os dois juntos, né? Que seria? O que eles fariam, né?
2: Sim.
1: Como seria?
2: E o legal deles, assim, é que eles têm uma ligação mesmo.
1: Tem tudo a ver.
2: É, porque teve um integrante que foi do Aborto Elétrico.
1: A história de um mistura com a do outro.
2: E um ajudou o outro também.
1: Sim,
2: então,
1: histórias complementares aí, né?
2: E da cena de Brasília, né, que é muito forte também
1: muito
2: no rock nacional.
1: E importante, né?
2: É,
1: pra história da nossa música.
2: Exatamente. Então é legal o Rock in Rio promover esse tipo de encontro.
1: Exatamente.
2: E já aproveitar, né? Porque a gente tem hoje ainda o Foo Fighters. Amanhã,

0: Os últimos shows?
1: Sim.
0: Então vai ser uma...
1: Shows super especiais. É, nosso amigo Andreas Kisser.
0: É, uma das últimas oportunidades, né?
1: Sim.
0: Vai ter o Black Pantera. É, eles vão ter, vai ter uma participação da Nervosa.
1: Sensacional.
0: MGK, Machine Gun Kelly.
1: Machine Gun Kelly.
0: Também vai ter. Bring Me the Horizon.
1: Muita gente esperando esses shows, viu? Amanhã também.
0: O Bad Omens, Avenged Sevenfold.
1: Também.
0: Então, esses shows a gente vai transmitir amanhã. É, domingo. É, já tô falando até domingo,
1: vai,
0: né?
1: Vai ter domingo também, vai ser.
0: É, vai ter Barão Vermelho, o encontro, né?
1: Sensacional.
0: Que é legal pra caramba.
1: É, imperdível.
0: O Frechar,
1: não,
0: tudo.
1: É demais, demais.
0: É, é legal ver isso. E vai ter o... A gente vai passar também do Jota Quest. Que eles estão com esse projeto, né? Toca Tim Maia.
1: Sim, que é legal demais também.
0: Que eles são muito fãs de Tim Maia,
1: projeto,
0: aliás, né?
1: Projeto bem legal.
0: Tim Maia era muito legal mesmo.
1: É.
0: Segunda-feira, feriado.
1: Feriado.
0: Mas tem também.
1: Rola a transmissão, não tem feriado não pro Rock in Rio, gente.
0: E segunda-feira, Elton John.
1: Olha, que Elton sensacional. John. E ele abriu uma exceção, né? Porque ele tava meio que aposentado.
0: Então, é, faz tempo que ele tá nessa
1: desde
0: turnê de...
1: Desde 2023, não é?
0: Eu
1: que sei, ele
0: eu
1: tava
0: não lembro.
1: Nessa?
0: Eu sei que tá, faz tempo que ele tá na turnê de despedida.
1: De aposentadoria,
0: pá,
1: tô saindo.
0: Mas eu, sabe o que eu acho assim? Esses caras aí, como Elton John, eles falam que vão aposentar, mas não consegue.
1: Difícil, né, Rubão? Ah, sair,
0: o cara,
1: dos palcos,
0: o cara tá,
1: né?
0: Tá na estrada há 300 anos.
1: Mas eu vi que, sabe, essa exceção que ele abriu é o único show da América Latina.
0: É.
1: Então é uma coisa especial, né?
0: É.
1: E o show dele, assim, ele é um artista, assim, sensacional, né?
0: Não precisa falar nada. A história dele é... Tem até o filme, né? Que também mostra
1: não,
0: uma parte e tudo. Cara, é impressionante. É
1: e
0: muito...
1: poder ver esse cara ainda nos palcos ao vivo é muito bom, né?
0: É legal mesmo. Pode ser até uma das últimas oportunidades, porque a gente não sabe quando ele
1: vai voltar. Exato, exato. Uma coisa histórica, legal estar lá, né, pra ver isso. Então
0: isso
1: a gente
0: mesmo.
1: Vai começar a qualquer momento, né, Rubão? Pelo relógio ali, ó, que eu colei ali da televisão, tá dando 1:20, mais
0: já
1: ou menos.
0: Já deve começar, né?
1: Eles estão assinando ali.
0: É, e aí vai ter o outro fim de semana. Você vê
1: Sim.
0: que o Rock in Rio são dois finais de semana, né?
1: Sim.
0: Aí dia 11, a gente vai transmitir o Jamiroquai. Jamiroquai, eu assisti o show dele faz muito tempo.
1: Eu tenho muita vontade de ver o show do Jamiroquai.
0: E o que eu lembro, assim, né? Claro, faz tempo, mas a banda, espetacular, assim.
1: Sim.
0: Fora ele, né?
1: Eu tô muito ansiosa pra assistir esse show. E esse Rock in Rio também é o primeiro que tá sendo, por conta do feriado, o primeiro que tá indo de sexta até segunda, né, Rubão? Então é um dia a mais, né?
0: Aproveitaram o feriado, né?
1: É.
0: Pra isso.
1: Então é uma coisa nova também, né, nessa edição do Rock in Rio.
0: É verdade. Dia 12, no sábado, dia 12, a gente vai ter o Mumford & Sons, né? É uma banda que a gente começou tocando aqui. Na época deu até umas polêmicas. É, o que vocês estão tocando Mumford & Sons? Estão louco, não sei o quê. Mas, cara, mantém a mente aberta, né?
1: Não, e Rubão, eu acabei de voltar, né? Eu passei uma semana lá em Nova York. Agora eles estavam fazendo no Madison Square Garden lá em Nova York, assim, tudo esgotado.
0: Esgotado, né?
1: Tudo esgotado. Acho que eram 5, 6 datas de Mumford & Sons lá. Então, assim, um fenômeno, é uma loucura. Pensar, né, que as bandas, às vezes, lá fora, né, tem uma grandeza e aqui a gente, às vezes, nem chega pra gente, né?
0: Exato.
1: Essa sensação, né?
0: E eles já vieram algumas vezes
1: já vieram
0: aqui,
1: algumas
0: mas
1: vezes.
0: É óbvio que agora o repertório tá maior.
1: Sim, com certeza.
0: Então, já é uma outra parada
1: e
0: também.
1: E eu acho que vem um show diferente, por exemplo, uma sequência grande dessa, de um Madison Square Garden, com certeza eles estão trazendo um show bem legal, né, com surpresas e coisas novas também, né? Eu gosto muito do Mumford & Sons.
0: Também gosto.
1: E achei muito legal ver o tamanho, assim, deles e a repercussão fora, né, do Brasil. Então vai ser legal ver esse show também. Acho que tá começando, hein, Rubão?
0: É, tá. Eu acho que vai. Será que tá chegando o sinal
1: vamos
0: pra
1: ver,
0: gente?
1: Vamos
0: certinho.
1: Ver.
0: Vamos lá
1: vamos
0: ver.
1: Vamos ver aqui. Tá começando, ó. O telão da Capital Inicial, tem fogo no palco. Começou. Capital Inicial com Dado Villa-Lobos, né, convidando no palco Sunset. Bora curtir, então.

0: Caraca, quanta gente, galera! Boa noite, aí, Rio! Mega honra estar pisando aqui hoje. Sejam todos bem-vindos. Seguinte, galera, olha só. Agora em outubro vai fazer 30 anos que o Renato Russo se foi, por incrível que pareça. E a gente quer hoje celebrar a obra do Renato. A gente vai tocar um monte de coisas dele, falou? E a gente... tanto coisas que foram gravadas pelo Capital quanto pela Legião, falou? E eu queria chamar aqui no palco meu irmão, meu amigo, o inigualável Dado Villa-Lobos.
1: Boa noite!
0: Bora lá, galera! Apertem os cintos aí!

olha só, aí, a real é a seguinte: o show não acontece só aqui em cima não, falou, o show acontece aí embaixo, o show que vocês estão dando, falou. A gente tem o privilégio aqui de cima ficar olhando nos olhos de vocês, ouvindo as vozes de vocês. Vocês não podem imaginar qual é o efeito disso, falou, uma bombada de adrenalina. E quando a gente consegue cantar todo mundo em uma só voz, é algo de fazer o chão tremer. Rock in Rio, bora lá, 80 mil pessoas presentes aqui hoje. Quero ver todo mundo, galera do fundão, aê! Bora fazer mais barulho, galera do fundão!

0: Essa próxima aqui é uma das minhas favoritas. Essa aqui é do Flávio com o Renato Russo. Essa aqui se chama Fátima. Assim, ó.
1: Acabamos de curtir aí um sucessaço. Tempo perdido, né, Rubão?
2: Ah, só tá rolando sucessos
1: Capital
2: aí.
1: Capital Inicial convidando Dado Villa-Lobos no palco Sunset, direto do Rock in Rio 2026. Temos que fazer uma parada.
2: É, infelizmente, eu sei, quem tava curtindo aí vai ficar bravo com a gente, mas é o seguinte, a gente tá em período eleitoral, a gente precisa cumprir
1: obrigações,
2: a exibição de spots comerciais, de propaganda política, e tem horário para cumprir, entendeu?
1: Exato.
2: Não tem, a gente não consegue fugir disso.
1: Então a gente vai rapidinho e a gente volta rapidinho. Quanto a gente for, vai.
2: A gente tem que pagar, não tem jeito. Então
1: fica
2: tem
1: aí.
2: Que cumprir a lei.
1: A gente já volta com o Capital Inicial e Dado Villa-Lobos direto do Rock in Rio.
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4: Beatty Nighters, quando a noite caminha por São Paulo, surge esses Beatty Nighters amado comigo,
5: Tonão.
6: E a Pietra.
4: E Luiz, pra levar pra vocês a melhor combinação possível de música e drinks. Vai!
6: I need you tonight. Preciso de vocês essa noite. Preciso ou não preciso? Como que é o nome dessa banda aí, Tonão?
5: In Excess.
6: Exato. E eles pediram aí pro taxista esperar alguns minutos e foram, antes de gravar essa música, voltou pro quarto do hotel, gravou essa música rapidamente numa fita, voltou pra pegar o voo e lançou, e foi um grande sucesso. Eu acho essa música tem uma vibe muito de garota, assim, uma coisa, pedir um táxi no meio da avenida, e tomaria um Cosmopolitan.
5: Você ainda é do tempo que pede táxi na avenida ou você usa aplicativo?
6: Sabe que eu tentei esses dias e não deu certo?
4: Claro, Nexus, não, não é Angélica, viu? Não é voo de táxi, viu? É. Por favor. O que você vai de Tonão?
5: Um expresso.
4: Expresso, cafezinho mesmo?
5: Cafezinho.
4: Vocês estão light, gente. Cosmopolita, mas menina, expresso.
6: Né?
4: Tá bom. Eu confesso que eu tava com o Mojito, que eu acho essa música sedutora.
6: Então, Cosmopolita é sedutor, com uma cerejinha, assim.
4: Mas eu achei. Ó, não ornamos, hein?
6: Não
4: deu, hein? Essa não deu. Não deu, paciência, né? Deixa pro nosso cara ouvinte da 89 FM entrar nas redes e falar o quê? Ornou?
6: Ornou no arroba Beatty Nights Oficial. B-I-R-I-N-I-T-S Oficial.
4: Por favor, nos ajude que tá difícil encontrar o drink perfeito. Boa noite.
6: Boa noite.
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0: 11h25, estamos de volta aqui na transmissão do Rock in Rio da Rádio Rock. A gente já volta pro palco, direto Capital Inicial com Dado Villa-Lobos no palco Sunset. Só hit, né, Rubão?
1: Só hit.
0: Bora curtir então.

0: Valeu, galera! Valeu, Rio de Janeiro! Valeu, Rock in Rio Animal! Muito obrigado! Tenho um pedido pra fazer pra vocês. A gente quer fazer uma foto de vocês. Então, ó, fazer assim, ó. Rock in Rio, um, dois, três, todo mundo levanta a mão e grita o que quiser, beleza? Bora lá, ensaiando. Rock in Rio, um, dois, três!
1: Tá, mas vai desligar e vai desligar o carro, né?
0: Rock in Rio, um, dois, três! Mais uma lá embaixo.
1: Tá.
0: Vai outra aqui, ó. Vem, vem, vem. Mais uma foto, peraí, ó. Bora lá, ó.
2: Já estão nas fotos, Hugo.
3: É.
2: Mas a galera tá pedindo mais um, mais um.
3: É, tirando selfie, aquela coisa toda,
2: é,
3: né?
2: Pelo tempo que a gente tem aqui, eles acabaram um pouquinho antes.
3: É.
2: Ih, começou a cantar. Tá tirando a foto e cantando.
0: Mas eu sei que alguma coisa aconteceu. Se lembra quando a gente chegou um dia a acreditar que tudo era pra sempre. 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E aí então, estamos bem. 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

0: Rolou uma capela ali.
1: É, por enquanto.
0: É, e a galera cantando junto, mas acho que finalizou, hein, Rubão?
1: É, tá com cara. Será que eles erraram a conta do tempo?
0: Será? A produção tá... Ó, oh, cabe mais uma, viu? Quer cantar? Acho que não, ó, acabou.
1: É, eu acho que acabou mesmo.
0: Caramba.
1: É porque, assim, a previsão que a gente tinha é que seria de uma hora de show, né?
0: É.
1: Então, terminaria 11h45.
0: Isso.
1: Né, então...
0: Daqui a pouquinho, né?
1: Daqui a pouquinho. Teria mais, ó, uns 6 minutinhos, mais ou menos.
0: E tem música, hein? Cantaram só hit do começo ao fim, né?
1: Eles fizeram uma boa mistura, né?
0: Foi legal, né?
1: Das coisas do Capital, da Legião, né?
0: Sim.
1: Homenagem ao Renato Russo, tudo, né?
0: É, 30 anos de morte, né?
1: É,
0: do Renato Russo. É, foi em 96.
1: Olha, é impressionante, porque eu lembro quando ele morreu, como foi um choque na época, né? Já pensar que já se passaram 30 anos.
0: É, uma vida inteira, né, Rubão?
1: É impressionante.
0: Faz
1: mesmo.
0: Faz tempo mesmo. Então vamos pra um break rapidinho, a gente já volta pra curtir um pouquinho do que rolou hoje, né? Primeiro dia
1: volta.
0: Do Rock in Rio, fica aí.
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1: Estamos aqui de volta na nossa transmissão do Rock in Rio 2026. Curtimos o show agora do Capital Inicial, convidando o Dado Villa-Lobos. Uma fusão aí da história, né, do Legião junto com o Capital. Muito legal. O Capital tá comemorando aí 40 anos, né? Do 40 anos, né? Do álbum.
2: Nossa
1: deles,
2: Senhora.
1: Né?
2: O primeiro álbum, eles tocaram a Fátima, por exemplo, Sim. né? Um dos clássicos aí.
1: Muitos hits, é. Né? O show inteiro. 30 anos também de morte, né? Do Renato Russo. Então, eles se juntaram aí, fizeram um showzão, todo mundo cantando junto. Muito legal mesmo. Primeiro dia aí, sensacional, né? Do Rock in Rio.
2: E achei interessante o Dinho terminar fazendo uma capela, né?
1: Por enquanto.
2: Uma das letras mais legais do Renato Russo. Muita gente conhece a versão da Cássia Eller. Mas tem a versão da Legião também, que é muito boa.
1: Legal demais. E eles estão falando que vai ter um anúncio aí daqui 60 e poucos dias, o maior anúncio da carreira do Capital. O que será? Deixou aí no ar.
2: Mistérios.
1: E a gente vai curtir um pouquinho também do que rolou hoje lá na Cidade do Rock. Outra fusão também que rolou foi Detonautas com o Biquíni.
2: Fizeram uma brincadeira boa ali.
1: Sim.
2: O Detonautas começou, né? Só eles ali, depois... O Biquíni entrou no meio, tocaram algumas músicas.
1: Um sucesso dos anos 80 e um sucesso dos anos 2000, uma fusão de gerações, né?
2: Muito legal.
1: Muito legal mesmo, então bora curtir um pouquinho do que foi esse encontro do Detonautas com o Biquíni, direto do Rock in Rio 2026. Bora começar com Zé Ninguém.

0: Detonautas com biquíni direto do Rock in Rio 2026. Estamos aqui na Rádio Rock curtindo muito um pouquinho do que rolou hoje já. Primeiro dia, né, da nossa aqui transmissão. Primeiro dia do Rock in Rio 2026. Muitos encontros.
1: Foi uma bagunça boa, né?
0: Foi legal,
1: né? Boa, legal, divertido.
0: Não, e biquíni sensacional, né? Eu adoro, assim, sou suspeita.
1: O Bruno continua cantando pra caramba.
0: Canta muito, né?
1: Continua bem.
0: Eles estiveram só na terceira edição do festival, em 2001. Então eles voltam o biquíni, né? 25 anos depois.
1: Ah, eu não tinha ideia que era tudo isso.
0: O Detonautas já esteve lá umas 4 vezes, assim, né? Eles batem carteira já no Rock in Rio, mas o biquíni fazia tempo, então é um retorno aí do biquíni no festival. Legal, né?
1: Foi bem legal juntar as duas bandas, né, tocar em algumas músicas, cada um tocou uma do outro e tal.
0: Sim, gerações diferentes, mas
1: muito
0: assim,
1: legal.
0: É legal ver a galera se complementam, né? As bandas se complementam, as gerações se complementam.
1: É.
0: E com certeza o Tico sendo fã também, né? Do biquíni, eles são bem amigos, deu pra ver eles no palco ali.
1: É.
0: Deu uma combinação boa, assim, Detonautas e
1: Biquíni.
0: É
1: que o Bruno é um cara muito gente boa.
0: Gente,
1: né?
0: Fina, né?
1: Eu não conheço ninguém que fala
0: que
1: assim.
0: Que fala, não gosta
1: do Bruno, né, tal.
0: Gente fina demais.
1: Não, o cara foi de metrô lá.
0: É, ele é da galera, ele é do povo. Eu sou do povo, eu sou um Zé Ninguém.
1: Foi de metrô, falou. Ah, quê? Trânsito?
0: Que isso? Rio de Janeiro? Vamos rápido de metrô.
1: Não quero dor de cabeça,
0: ele é prático.
1: Ele é prático, ele é prático.
0: Então bora curtir agora um pouquinho também do que foi o The Hives também. Se apresentou hoje, primeiro dia do Rock in Rio. Vamos com Tic Tic Boom?
1: Boa, essa é uma clássica deles.
0: Boa, né?
1: Boa.
0: Então, bora curtir.

0: The Hives com Tic Tic Boom direto do Rock in Rio. Fizeram uma versão estendida, estendida.
1: Vai indo, né?
0: Vamos que vamos. Apresentando todo mundo, é solos, muito boa. É a versão mais longa de Tic Tic Boom que eu já ouvi. A gente vai pra um break rapidinho, a gente já volta que já já tem Foo Fighters direto do Palco Mundo no Rock in Rio 2026. Fica aí. 89.

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0: Meia-noite, seis. Boa noite pra você que tá aqui na Rádio Rock. Será que já tá começando, Rubão?
1: Acho que vai começar o Foo Fighters.
0: Estamos aqui na nossa transmissão do Rock in Rio 2026 e agora começa o Headliner, né? O show do Headliner da noite, primeiro dia de Rock in Rio 2026. Foo Fighters.
1: É, sete anos, né?
0: Sete
1: sem
0: anos.
1: Fazer Rock in Rio, né?
0: Desde 2019, né? Que eles não vinham pra cá.
1: É, primeiro show com o novo baterista, né?
0: É isso mesmo. Um show especial com o novo álbum, né? Que tá vindo aí, já tem single.
1: É, Your Favorite Toy.
0: Your Favorite Toy. Com certeza vai ter música, vão ter músicas novas, né? Hits, óbvio.
1: Acho que vai estar ali no meio misturado.
0: Então bora curtir, tá começando. Foo Fighters direto do palco mundo. Ó, o Dave Grohl já entrou correndo. Malucão.
1: Calma, Grohl.
0: Calma. Bora
1: vai
0: curtir.
1: Vai escorregar aí, mano.
0: Foo Fighters ao vivo, direto do Palco Mundo, Rock in Rio 2026, é aqui na Rádio Rock.

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0: temos fogos.
1: É.
0: Palco Mundo, Rock in Rio 2026 aqui na Rádio Rock. Foo Fighters terminando aí um showzão, showzaço, né, Rubão?
1: 7 anos, né, sem se apresentar no Rock in Rio.
0: Trazendo aí um novo álbum, né, que está a caminho, já tem single, né,
1: colocaram algumas... colocaram um Window, né, por exemplo.
0: Sim, legal pra caramba. Vem coisa boa por aí, né, o Foo Fighters nunca decepciona, né, Rubão?
1: Não, né? A banda é boa, né?
0: Bom demais. E a galera emocionada, a galera chorando, cantando.
1: Tava com saudade de ver o Foo Fighters no Rio.
0: E cantando em coro, né? Bonito demais de ver.
1: E lembrando que eles vão fazer show aqui em fevereiro, né?
0: Verdade.
1: Aqui em São Paulo.
0: No Morumbis, né?
1: No Morumbis.
0: Verdade.
1: Vão fazer show, tudo.
0: Então já é um esquenta aí, né? Um gostinho do que vem por aí, né? Pra galera que vem pra São Paulo pra assistir o show. E ele corre, né? O Dave Grohl é um cara que tem energia ali do começo ao fim. Entrou correndo, tá indo embora correndo. O carisma dele é, assim, inexplicável, né, Rubão?
1: E assim, dá pra ver que ele vai esticando as músicas, vai levando uma boa, vai conversando.
0: Vai correndo.
1: Lá vai ele.
0: É. De um canto pro outro do palco, como se fosse um palco pequeno, né? De boas.
1: É, tem que estar em forma, né?
0: Nossa, tá super em forma, tá aguentando super.
1: Aí.
0: Imagina essa maratona, Rubão, de tocar assim, né? Horas, assim, direto. E eles não param, né?
1: Para. É um show que tem, sei lá, um momentozinho só de parada e o resto é só...
0: Ele
1: vai emendando, uma atrás da outra.
0: É uma atrás da outra. Assim, sem descanso mesmo, assim. E se deixasse, daria pra tocar mais. Tem mais música
1: ele queria,
0: pra mais,
1: né?
0: Show ainda.
1: Então, pelo que ele falou
0: deixasse,
1: ali, ele queria.
0: O Fighters bom demais. A gente tá aqui, então, finalizando com chave de ouro esse primeiro dia. Foi demais, né, Rubão?
1: Foi demais, foi legal. A gente teve o Capital Inicial com o Dado Villa-Lobos, teve Rise Against, teve The Hives, teve Detonautas com o Bikini, teve o Di Ferreiro, né, no início da tarde. Amanhã vamos ter mais, né?
0: O que vem por aí, Rubão? Me
1: Amanhã
0: conta.
1: Vamos ter o Sepultura, que
0: legal.
1: É 4h40, né? 16h40. O Black Pantera, com Vida Nervosa. O Machine Gun Kelly, Bring Me the Horizon, que é 9h20 da noite. 10h50 da noite, Bad Omens. E meia-noite e 5, Avenged Sevenfold.
0: Olha, um dia agitado, hein? Amanhã vai estar cheio também.
1: Mais um dia,
0: né?
1: Assim, ó, pá!
0: Mais um dia. Então amanhã o bom é estar aqui também, né, na transmissão da Rádio Rock. Então você sintoniza, fique ligado, segue a Rádio Rock também nas redes sociais para acompanhar ali os conteúdos, né, a cobertura direto da Cidade do Rock. Primeiro dia assim, ó, parabéns.
1: Muito bom,
0: adorei.
1: Muito bom mesmo.
0: Adorei, a gente continua. Tem esse final de semana e o próximo ainda de Rock in
1: Rio. Também tem o próximo, exatamente.
0: Muitos dias, né, ainda tem a segunda que é feriado.
1: Tem muita história ainda.
0: Tem muita coisa pra acontecer nesse Rock in Rio 2026. Então tá bom. Boa transmissão amanhã, Rubão.
1: Valeu.
0: Segunda-feira estou de volta na transmissão também. E seguimos firmes e fortes nesse Rock in Rio 2026.
1: Segunda-feira é Elton John.
0: Elton John, show especial, né, do Elton John.
1: Vai ser legal demais.
0: Então tá bom. Então continua aí que eu tenho música pra vocês, madrugada dentro. Aqui a Rádio Rock não para, né?
1: Sabe. Música boa, hein?
0: É isso mesmo. Tchau, Rubão. Boa noite.
1: Valeu. Obrigado. Tchau.
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madrugada pra você que tá aqui na Rádio Rock. Eu sou a Bia Sato. Seguimos juntos, madrugada dentro. Terminou a transmissão do Rock in Rio, mas a música não acabou, não, não, não. Seguimos juntos até às 7, tá bom? Com muito som. Bora começar com Charlie Brown Jr., Lugar ao Sol.

Beatles, All You Need Is Love. Teve Linkin Park com Somewhere I Belong. Seguimos com Titãs. O mundo é bom, Sebastião.

Santana e Chad Kroeger com Why Don't You and I, teve Lenny Kravitz com Fly Away. Seguimos curtindo 5 horas de muito som. Até às 7, eu, Bia Sato, tô aqui com vocês e vamos de Legião Urbana. Meninos e meninas.

música já foi e seguimos. Tem mais 4 pela frente. Boa madrugada de sábado pra você. 5 de setembro hoje já. E seguimos aqui curtindo muita música. Vamos de The Cure agora com Boys Don't Cry.

Fighters The Pretender fez um showzaço, né, nesta sexta, né, sexta pra sábado, né, agora pouquinho no Rock in Rio, showzaço mesmo, como sempre, né, só hit, galera cantando tudo, sensacional Foo Fighters no Rock in Rio. Amanhã tem mais transmissão, tá bom? Segue aqui a Rádio Rock nas redes sociais, segue a programação também, fica aí ligado pra não perder nada direto da Cidade do Rock. E seguimos, vamos de Green Day agora com Waiting.

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Jovi, Blaze of Glory, teve Limp Bizkit com My Way também. Boa madrugada pra você de sábado aqui na Rádio Rock. Seguimos juntos com 5 horas de música. Vamos de Nath Roots. Liberdade pra dentro da cabeça.

Guns, You Could Be Mine, teve Red Hot Chili Peppers com Suck My Kiss. Boa madrugada pra você que tá aqui na 89, vamos de Queen, Bohemian Rhapsody.

Colossi, foi mais uma hora de música. Seguimos juntos até as 7 aqui na Rádio Rock. Tem mais 3 pela frente. Boa madrugada de sábado, 5 de setembro. Eu sou a Bia Sato e seguimos com Kings of Leon. You Somebody.

Linkin Park, Heavy's the Crown, antes teve Blink-182, I Miss You. Você tá aqui na Rádio Rock curtindo 5 horas de música, boa madrugada, bom comecinho de sábado, bom dia pra quem já acordou também. Seguimos juntos até as 7, eu sou a Bia Sato e vamos de Capital Inicial. Independência.

Boston More Than a Feeling, teve Alanis Morissette com Head Over Feet. Você tá aqui na Rádio Rock, curtindo muito a música, começando muito bem seu sábado. Bom dia pra você. Seguimos juntos até às 7. Vamos agora com Nirvana, Heart Shaped Box.

Rossi, foi mais uma hora de muita música. Seguimos juntos até às 7. Bom dia, bom sábado. Você tá aqui na Rádio Rock, curtindo 5 horas de música. Vamos de Red Hot Chili Peppers agora com Give It Away.

Rádio Door, Cinema Club, What You Know, Antivertic Monkeys, Are You Mine, aqui na Rádio Rock. Bom dia pra você, bom sabadão, 5 de setembro. Seguimos juntos, com o astral lá em cima, curtindo música boa aqui o dia inteiro, né? Você já sabe. Então bora de música, vamos de Gorillaz, atração do Primavera Sound. 5 e 6 de dezembro, Autódromo de Interlagos, saiba tudo em ingresse.com. Bora curtir Feel Good Inc.

Redbone, Come and Get Your Love, The Vinyl Radicals, You Get What You Give. Você tá aqui na Rádio Rock, curtindo 5 horas de música, começando muito bem este sábado. Eu sou a Bia Sato e seguimos juntos até às 7. Vamos de Paralamas do Sucesso agora com Uns Dias.

Você piscou e já foi mais uma hora de música, mas tem mais uma pela frente. Bom dia, bom sábado. Seguimos juntos neste 5 de setembro. Até às 7, vamos de Rancid agora com Time Bomb.

0: Spring com self-esteem aqui na Rádio Rock. Bom dia, bom sabadão. Seguimos juntos com muita música. Tô indo pra um break rapidíssimo, mas eu já volto, tá bom? Com muito mais som. Fica aí.
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Já voltei, bom dia, sábado 5 de setembro, seguimos juntos aqui na Rádio Rock com muita música. Estamos aqui desde as 2, uma maratona musical. Eu sou a Bia Sato e seguimos aqui até as 7. Cabe música ainda, vamos de Pearl Jam, Given to Fly.

0: lá, se foi mais uma hora de música. Estamos aqui desde as duas, uma maratona, curtindo 5 horas de muito som, começando muito bem este sábado. Eu sou a Bia Sato, eu vou ficando por aqui, mas eu volto mais tarde. A madrugada de domingo também é nossa, tá bom? Às 2 da manhã eu tô de volta. Se quiser me seguir no Insta, manda mensagem, me segue lá, @BiaSato, tá bom? Fique à vontade, adoro conversar com vocês. Tô indo nessa, bom sábado, bom dia, aproveitem aí. Hoje tem transmissão do Rock in Rio também, então fique ligado na programação da Rádio Rock. Até mais!
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0: Overkill é o som do Man at Work aqui na 89. Antes ouvimos também o som do Oasis com Supersonic.
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0: Ouvimos também aqui o Planet Hemp com Mantenha o Respeito e o R.E.M. com a Kate Pearson, Shining Happy People. Bom dia pra você sintonizado aqui na Rádio Rock, no aplicativo e no site também, né? O nosso dial nesse momento está veiculando o horário eleitoral, mas é... Segue com a gente aqui, daqui a pouquinho a gente tá de volta no dial com muito rock and roll, mas por aqui na internet você vai seguindo de Red Hot Chili Peppers, Other Side. Bom dia!

3, 14. U2 aqui no 89, ouvimos Vertigo. Antes, também curtimos Por Aqui Agora, ó, em definitivo, em 89,1, o dial da Rádio Rock. Ouvimos também Kenny Loggins com Footloose, teve também Red Hot Chili Peppers, Other Side, Human Network com Overkill. 7h26, ó, boa manhã de sábado. Começo de feriadão aqui na Rádio Rock, agora em definitivo. Você que tava no dial ouvindo o horário eleitoral, agora tá junto com a galera que tava acompanhando na internet, no site da Rádio Rock e também no nosso aplicativo. Eu sou Igor Miller, tô chegando por aqui, vamos juntos até as 2 da tarde. Daqui a pouco quero conversar com você no 989-215-989. Vamos chegando, galera, pra curtir o feriadão com muito rock and roll agora. Com Smashing Pumpkins, que bateria maravilhosa do Jimmy Chamberlain. Tonight, tonight. Bom dia.

Oingo Boingo Stay aqui no 89. Muito bom. Vou lembrar, inclusive, esta coisa muito irônica. Irônica não, né? Uma coisa muito interessante. A gente saber que o Danny Elfman, líder do Oingo Boingo, hoje em dia é compositor de trilhas sonoras para filmes. Você deve conhecer, acho que algumas das mais memoráveis trilhas que o Danny Elfman fez foi para filmes do Tim Burton. Sim, aquele mesmo que fez, dentre muitas coisas, Família Adams, né? A Estranha Vida de Jack e essas outras... outros clássicos, dizendo assim, desse cinema esquisitinho esquema. Mas é muito legal, né? Sair disso que esse... essa new wave bem gostosa, bem pop, para trilhas sonoras um pouco mais estranhas, não, eu diria, mas muito interessantes. Vamos parar de conversa, só dizer pra você que o Bon Jovi também passou por aqui com It's My Life, teve também Strokes, teve também Smashing Pumpkins. 7h43, bom dia, uma boa manhã de sábado, meio nublada aqui na capital paulista. Mas vamos esquentando com rock and roll aqui pra você. Daqui a pouco você conversa comigo. 989-215-989. Já vai mandando um áudio pro tio Igor aqui pra gente conversar nessa manhã de sábado. E vamos seguindo do que interessa, que é música. O Ira vem chegando lá da sua versão acústica de Núcleo Base. Bom dia.

Secret Smile, Semisonic, aqui no 89. Antes, ouvimos o David Bowie convidando todo mundo pra dançar Let's Dance. Teve também o Coldplay com Clocks. E lá do acústico do Ira, ouvimos Núcleo Base. Faltando 2 minutos pras 8. Boa manhã de sábado pra você que vem chegando aqui na Rádio Rock, ó. 989-215-989, o WhatsApp da Rádio Rock, pra você bater um papo comigo nesta manhã de sábado. Me conta o que você tá fazendo nesse feriadão. Daqui a pouquinho a gente vai conversar. Deixa eu aproveitar pra mandar um abraço pro pessoal que madrugou comigo, ó. O Éder, que acho que não madrugou, né, pelo horário. Capixaba de Londres, limpando a casa e escutando a melhor Rádio Rock. Vivo Rock, Éder, cheers, mate. Um abraço também lá pro Dudu de Gruçaí, São João da Barra, sempre na sintonia com a gente. Vivo Rock, Dudu de Gruçaí. Daqui a pouquinho você segue conversando comigo, bora! 89.

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16: Agora é 8h07, uma ótima manhã de sábado pra você sintonizado aqui na Rádio Rock. Bora de 89 minutos.
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16: Bora de uma hora e meia de muito rock and roll aqui pra você. Nesta manhã de sábado, vamos nessa, só que tem Cranberries, tem Weezer, tem Rolling Stones nessa próxima hora e meia e tem você, claro, mandando mensagem, batendo papo comigo nesta manhã de sábado, 989-215-989. Chega de conversa, vamos ouvir que é o que interessa, o Green Day Holiday.

Vamos pular aqui no 89, ouvimos Van Halen, popularmente também conhecido como Van Halen. Jump aqui no 89. Você, inclusive, assim como quem vos fala, já teve vontade de aprender a tocar teclado só pra fazer esse solinho? Me conta. 989-215-989, me conta também o que você tá fazendo neste sabadão de feriadão. Além, é claro, de estar curtindo 89 minutos com a gente. Teve também o Skank, o Beija Reza, teve Rolling Stones com Satisfaction, Muse e Green Day. 8h28, tô esperando você pra bater um papo comigo, ó. 989-215-989, WhatsApp da Rádio Rock, pra gente conversar nesta manhã de sábado. Aproveitar e mandar um beijo, sempre na sintonia com a gente, a Cláudia de Santana, Diadema. Vivo Rock, Cláudia, um ótimo final de semana, um ótimo feriado pra você que vai seguindo com a gente. Vamos lá, de mais música, o Cranberries vem chegando aí com Zombie.

0: You Learn. Alanis Morissette aqui no 89. Antes ouvimos também o Foo Fighters, se apresentou ontem, né, no Rock in Rio. Breakout, teve também o Weezer com Island in the Sun e o Rapa Me Deixa. 8h48, não deixo você não. Você que tá aqui com a gente no 89 Minutos de Muito Som, também vai bater um papo comigo no 989-215-989. Não vou deixar você não participar. Venha agora, vamos ouvir os primeiros desta manhã de sábado. Alô!
1: Salve família 89, Duzão do Butantã na voz, sabadão, dia de café com skate. Bora pra sessão, ouvindo a melhor rádio do mundo, 89, a Rádio Rock. Quem acordou, acordou.
0: Viva o rock, Duzão, um abraço pro Butantã, ó. Essa é boa, é half, o que que é? É coberto? Essa é a minha maior dúvida, porque, bicho, o tempo tá feiaço aqui nesse momento, no alto da Avenida Paulista, na capital São Paulo. Viva o rock, Duzão. Vamos ouvir mais gente aqui, alô?
2: Fala, meu brother, Avelino São José dos Campos. Já estamos na função aqui no sabadão, na correria, só ouvindo 89. Viva o rock!
0: Viva o rock, Avelino! Um abraço pra você, meu querido! Bora mais aqui você! Alô!
3: Bom dia, nação do rock! Aqui é o Edson, direto de Juquiá, e curtindo um rock da melhor qualidade. Aqui tá chovendo, hein? E viva o rock!
0: Viva o rock, Edson! Muito bom você aqui com a gente! É, bicho, o tempo tá... Nossa, pô, feriadão pra ficar em casa curtindo 89 minutos, viu? Aí, mandando seu recado aqui no 989-215-989. Daqui a pouquinho a gente vai ouvir mais aqui de você com a gente, sempre na sintonia. Deixa eu mandar um abração lá pro Binho de Lambari, que tá sempre com a gente, Minas Gerais. Mandando aquele abraço sempre que eu apareço aqui. É bom demais estar com você. É bom demais o carinho de todo mundo que sempre volta quando eu estou por aqui. Um abração pra você, meu querido. Bora de mais som aqui de 89 minutos. Tem mais tempo pra gente curtir rock agora com Killers. Somebody Told Me.

0: Nando Reis aqui no 89 Minutos. Antes, também ouvimos por aqui o Calibre do Paralamas do Sucesso. Teve o Chris Cornell fazendo Patience também. 9-6, ó. 89 Minutos tá chegando na rodada final, mas você segue aqui comigo até as 2 da tarde, falando no 989-215-989. Vamos ouvir você a partir de agora.
1: Fala, galera do rock, sou a Radarani de Bertioga e tô aqui em São Paulo pra curtir o feriadão com meu namorado Kim. Um beijo pra todos e viva o rock!
0: Viva o rock, Radarani, belíssimo nome, né? Uma das esposas de Krishna, não é isso mesmo, Radarani? Beijo pra você, pro seu namorado, um abraço pro seu namorado, seguindo com a gente. Vamos lá, alô!
2: Bom dia, 89, a Rádio Rock. Aqui é o Anderson, do estado do Rio de Janeiro, Niterói. Aqui no Rio tá fazendo um sol, mas tá ventando bastante.
0: Eita!
2: E aqui estou no trabalho, só curtindo a 89. E por aí vai. Até 7 horas, 8 horas, 9 horas, 10 horas, 11 horas e meia-noite. Só escutando a Rádio Rock. E Vivo Rock. É 24 horas ligado, tá bom? Tchau, tchau.
0: Vivo Rock, Anderson. Um abração pra Niterói, Rio de Janeiro. Bom demais. Alô.
3: Bom dia. Aqui é a Magda de Tapecirica da Serra. Indo trabalhar nesse dia chuvoso, ouvindo a melhor. 89. E Vivo Rock.
0: Vivo Rock, Magda. Um beijão pra você. Um abraço pra Itapecirica da Serra. Todo mundo aqui na sintonia. Daqui a pouco a gente conversa mais. Vamos lá. Queen.

0: Linkin Park ao vivo encerrando 89 minutos de Endless Machine. Antes teve o Nirvana com Lithium e Pixies Where Is My Mind. 9h24, ó, acabou.
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2: Agora é 9h32, uma ótima manhã de sábado, um feriadão pra você que vem seguindo com a gente aqui na Rádio Rock. Eu sou Igor Miller, tô contigo por aqui até as 2h.
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2: E vivo rock com Offspring, Original Prankster.

0: Where the Streets Have No Name, U2 ao vivo. Aqui no 89, antes ouvimos também o Matchbox 20 com Disease. Teve também Legião Urbana Será e Offspring com Original Prankster. 947 989 215989, o nosso WhatsApp, pra você me contar o que tá rolando de bom aí neste sabadão de feriado. Além, é claro, de ouvir 89. Por aqui já choveu, já fez sol, já ficou noite, já amanheceu de novo. Tá uma loucura. E o que tá rolando aí? Me conta. Alô?
1: Bom dia, Igor. Bom dia aí, galera ligada na 89. Binho aqui de Lambari, sul de Minas. Dia tá bonito. Bom ter você aí mais uma vez aí, Igor. Valeu. Tu é o cara.

0: marcação pra Lambari. Olha que legal, o tempo tá bom aí. Então aproveita, porque aqui o bagulho tá doido, viu, bicho? Vamos lá, alô!
1: Salve, salve, nação! Aqui Ivan falando direto do Mundo de Oz. Na sintonia aqui sempre. Que tá um clima londrino. Chove, para, já saiu um sol, já se escondeu de novo. E vamos que vamos, na melhor sintonia. Tamo junto, viva o rock!
0: Viva o rock, Ivan! Abração pro Osasco em peso com a gente sempre aqui, bom demais! A galera do Mundo Mágico, vamos lá, alô!
2: E aí, Igor, bom dia a todos da Rádio Rock, Fernando de Bragança. Aqui em Bragança ainda tá sol, hein? Mas programação de chuva. Um abraço a todos, viva o rock!
0: Valeu, meu velho, ó! Fernando, um abração pra você, um abraço pra Bragança. Olha só, Bragança que fica na Grande Piracaia, minha terra. Aliás, se prepara aí, viu, bicho? Porque essa semana choveu feio por lá. Mano, choveu literalmente, tipo, monolitos. Ou aerolitos. Cara, o bagulho foi doido. Se cuida aí, um abração pra Bragança Paulista. Terra boa demais. Saudades, Bragantino. Vamos nessa aqui, ó. Aproveitar também, já que eu tô falando da Grande Piracaia, deixa eu mandar um abraço pra outra cidade dessa região, que é Atibaia. Lá tá o Macarrão, que me manda um abraço. Manda um salve, Igor, conterrâneo. Estamos juntos nesse sábado e vivo o rock. Um abração, meu querido. Bom demais ter você aqui. Você sabe que uma das últimas vezes que eu estive por aqui, ô Macarrão, a Malu de Atibaia também mandou um abraço. Um beijo pra ela, se estiver na sintonia. A gente perguntou de você. Que bom que você voltou, meu velho. 989-215-989. Tô esperando você por aqui pra conversar mais. Bora de Led Zeppelin.

0: Cássia Eller aqui no 89. Antes você viu o Blink-182 com First Date e o Led Zeppelin Rock and Roll. 10 em ponto, ó. 11 989 215 989. Daqui a pouco a gente conversa. Manda áudio no WhatsApp.
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4: Dez e oito, uma ótima manhã de sábado pra você que segue com a gente aqui na Rádio Rock. Eu sou Igor Miller, tô contigo por aqui até as 2 da tarde. Viva o Rock, chega de conversa. Elvis Presley, A Little Less Conversation.

0: Pearl Jam, no 89, ouvimos Even Flow, antes teve também o Foo Fighters com Generator, Ramones, China, Is a Punk Rocker e o Faith No More com Easy. 10h27, ó, o tempo não tá fácil aqui na capital paulista, mas tá fácil pra você mandar uma mensagem, bater um papo com a gente neste feriadão, 989-2159-89, quero te ouvir a partir de agora, alô.
1: Bom dia, galera do 89, bom dia, Igor, Rogersburg, Diadema, City, ouvindo a melhor rádio rock do mundo, sabadão chuvoso aqui em Diadema City, mas vivo rock!
0: Vivo rock, Roger! Abração pra Diadema City, como o próprio Roger diz. Bom demais, todo mundo na sintonia com a gente. Alô!
2: Fala, Igor, bom dia pra você e pra toda a nação roqueira. Armando aqui direto de Natal, terminando a corridinha. Um sol pra cada um, como a gente gosta. E curtindo sempre a melhor rádio. Vivo rock!
0: Que maravilha, Armando! Vivo rock! Eu tô ouvindo, eu tava ouvindo o vento no fundo. Que delícia, Natal, terra boa demais. Um abraço pra você, Armando. Um abraço pra Natal, Rio Grande do Norte. Bom demais. Deixa eu colocar aqui mais um pra gente ouvir aqui. Alô?
3: Bom dia, Igor, aqui em São Bernardo. O negócio tá louco. Uma hora chove, outra hora para de chover, sai um solzinho. Mas estamos aqui firme e forte trabalhando. Só com os pets aqui em São Bernardo hoje, curtindo a melhor rádio de todas, 89, a Rádio Rock, e escutando aí umas breviazinhas também do nosso Rock in Rio. Tamo junto, Igor, Rádio Rock.
0: Boa, meu velho! Ligado, tem Rock in Rio hoje, é verdade. Não podemos esquecer, a gente acabou de ouvir o Foo Fighters que tocou ontem no Rock in Rio. Você segue acompanhando aqui no 89 todas as novidades, tudo que estiver rolando lá no Rock in Rio. Agora nessa, um abraço para São Bernardo do Campo, 11 989 215 989. Você, meu chapa, você, minha querida, queride, que tiver ligado aqui, seja de São Bernardo, seja de qualquer lugar em São Paulo, do Brasil, do mundo, 24 territórios à sua escolha, manda WhatsApp pra gente contando o que tá rolando de bom neste sabadão, que vai emendar no feriado de 7 de setembro. 10h29. Vamos seguindo de mais som aqui no 89, Nothing But Thieves, Evolution.

0: Brown Jr. aqui no 89. Antes teve o Aerosmith com Dream On, Alanis Morissette, Ironic, e teve também Nothing But Thieves com Evolution. 10h44, ó, 989-215-989, o nosso WhatsApp pra você me contar o que tá rolando de bom nessa manhã de sábado por aí. Quero te ouvir. Vamos nessa. Alô.
1: Bom dia, Igor, que é o Hugo de Pirituba. Mandar um abraço pro meu amigo Wilke. Tá sempre na sintonia também. Forte abraço. Vivo Rock!
0: Vivo Rock, Hugo. Um abração pra você, um abraço pro Wilker, um abraçaço pra Pirituba. Legal a galera com a gente aqui. Alô.
2: Bom dia, Igor. Galera do Rock, Vagnão, taxista do Tatuapé. Hoje era dia de motocross, mas na lama não vai rolar. Então vamos pra academia ouvir na Rádio Rock. É isso aí, Vivo Rock!
0: Peraí, Vagnão. Mas o lance de motocross a lama não é legal? Não sei, me explica aí, cara. Um abraço pra você. Vivo Rock, Vagnão, taxista. Um abraço pro Tatuapé. Você sabe que hoje eu acordei com muita vontade na academia, mas infelizmente, né? Ou felizmente, eu estou trabalhando, então eu não vou na academia. Pode ser que amanhã eu não precise trabalhar, mas talvez eu não esteja com vontade na academia. Enfim, é isso. Curte aí, meu velho. Um abração pra você. Alô.
3: Fala, Igor. Nação Roqueira, 89, a Rádio Rock. Faça sol, faça chuva, com 89, tá uma uva. Bom final de semana a todos, bom feriado e vamos que vamos. André de Atibaia, mais uma vez.
0: Valeu, André, Vivo Rock. Um abração, Atibaia em peso, ouvindo aqui a Rádio Rock. Cara, é poeta, hein? Olha só. Bom demais. Vamos seguindo, daqui a pouco a gente conversa mais no 989-215-989. Quero saber o que você tá fazendo neste sabadão muito doido, pelo menos aqui na capital paulista. Bora de rock, Evanescence vem chegando aqui com Bring Me to Life. Bom dia.

0: The Cure. Aqui no 89 ouvimos Love Song. Como eu adoro The Cure. Antes teve o Hozier com Take Me to the Church. E o Evanescence com Bring Me to Life. Faltando 3 minutos para as 11. Tô esperando você no 11 989 215 989 para a gente conversar nesta manhã de sábado. Já já a gente se fala. Segura.
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7: 11:06, uma ótima manhã de sábado para você sintonizado aqui. Sintonizada na 89, a Rádio Rock. Eu sou Igor Miller, tô por aqui até as duas. Viva demais o rock! Bora com as coisas pequenas tudo. All the small things, Blink-182, bom dia!

0: Arabella, Arctic Monkeys aqui na 89. Antes ouvimos também o Green Day com Warning, o Rapa Anjos e Red Hot Chili Peppers com Snow. Hey yo! 11:26, hey yo! Mandou uma mensagem aqui, ó, 11-989-215-989. Quero conversar contigo nesta manhã de sábado. Vamos lá, alô!
1: Fala, Miller! O homem de Piracaia. Piracaia foi a capital do calçado masculino. Lá tinha a fábrica da Lecheval ou M2000, da turma do Cadu. Pessoal que é geração Cocum, Rubinho de Deus, Rubinho de Oz. Abraço, Miller.
0: Valeu, Rubinho. Abraço. Falei que o Osasco tá sempre na sintonia. Agora virou monotema, né? A gente fala da grande Piracaia. Eu conheço, eu lembro dessa fábrica. Eu morava perto dessa fábrica, inclusive. Abração pra ti, meu velho. Alô!
2: Bom dia, aqui é a Adriana de São Paulo. Indo curtir o feriadinho no interior de São Paulo. Espero que a chuvinha não nos acompanhe. E é isso, né? Tô aqui com meu filho Apolo.
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0: Adriana! Viva o rock Apolo! Olha só que chique! Adoro mitologia grega, apesar de ser mais dionisíaco. Apolo é uma grande referência. Parabéns! Beijo pra todo mundo aí. Alô!
4: Salve, salve, Igor! Salve, salve, rapaziada da 89. Rodrigo de São Berlondes. É isso aí, São Bernardo, terra da garoa. Mais chove que não sei o que nesse lugar. Mas é isso aí, vamos que vamos, trabalhando hoje. Mais um sabadão aí, graças a Deus, que tá na melhor rádio do mundo. Skateboard na veia, rock and roll até a alma. Tem 89, faz barulho de bate palma. É isso aí, rapaziada, tamo junto.
0: Valeu, Rodrigão, abraço pra São Berlondres. Ouvindo em peso a gente, vamos ouvir mais um, alô.
5: Igor, bom dia, aqui é Fábio da Moca. Viva o rock e viva o programa de Índia.
0: Valeu, Fabião, ó. Viva a Moca, fez aniversário semana passada, não é isso? Obrigado pela propaganda aqui do programa de meu podcast. Procure lá nas melhores plataformas. Vamos lá, mais um, alô.
6: Bom dia, Igor. Aqui quem fala é Gabriel do Rio Grande do Norte. Estamos aqui fazendo aqui uma faxina aqui, escutando a melhor rádio, a Rádio Rock 89. E viva o rock!
0: Viva o rock, Fabião! De novo, Rio Grande do Norte com a gente aqui, bom demais! Me leva, quero ir pro Rio Grande do Norte. Ó, daqui a pouquinho a gente conversa mais no 11-989-215-989. Vamos de música, né? Que é o que importa aqui no 89. Rolling Stones, In the Stars. Bom dia.

0: Fala, Igor. Alexis Gabi, o Pantera, aqui na Anhanguera. Bastante chuva, bastante carregado, mas andando. Valeu, vivo rock!
1: Vivo rock, meu velho! Um abração pra você, obrigado pela sintonia. 11-989-215-989, o nosso WhatsApp, pra você conversar comigo nesta manhã de sábado. Já já a gente fala mais. Mas vamos de música. Midnight Oil vem chegando no 89. Blue Sky Mine. Estamos com saudade de um Blue Sky neste exato momento. Bora lá!

0: Sublime, aqui no 89 ouvimos Centuria, antes teve o Midnight Oil com Blue Sky Mine. Ó, faltando 10 minutos pro meio-dia, deixa eu te falar. Daqui a pouquinho, nós somos obrigados a veicular o horário eleitoral. Obrigatório, obviamente. E eu tô indo lá pro site da Rádio Rock, também pro nosso aplicativo. Se você quiser, vem comigo pra internet. Você que tá no dial, senão 25 minutos mais ou menos. A gente tá de volta em 89,1, tá bom? Então vamos fazer o seguinte, eu continuo esperando você no 11 989 215 989. Já vai mandando mensagem, porque assim que a gente voltar pro dial, a gente conversa um pouco mais. Mas segue de música comigo daqui a pouquinho, hein? Bora lá!
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11: Ó, faltando 2 minutos pro meio-dia. Seguinte, daqui a pouquinho tem horário eleitoral obrigatório. Mas eu tô indo pro site da Rádio Rock e também o aplicativo. Já sabe, vivo rock. Se quiser, vem comigo pra terminar de ouvir esse U2 com Pride in the Name of Love.

Smells Like Teen Spirit, Nirvana, aqui na Rádio Rock. Antes ouvimos Paralamas do Sucesso fazendo Fito Paz, ouvimos Track Track. Teve também o Paramore com Misery Business e Smash Mouth Walking on the Sun. Meio dia 17, ó. Daqui a pouquinho a gente tá voltando pro Dial, lá do 89. Por enquanto você segue comigo aqui, Rádio Rock, no site da Rádio Rock, também no nosso aplicativo. Mas já vai mandando mensagem pra mim, 11 989 215 989, manda o seu recado. Daqui a pouquinho a gente vai conversar lá no Dial também, viu? Enquanto isso, já acaba o horário eleitoral, tá bom? Vamos de Sugar Ray, When It's Over.

Back on the Chain Gang, o Morrissey aqui na 89. Antes ouvimos também CPM 22, o mundo dá voltas. Voltando, inclusive, pro Dial aqui em 89,1. Você que tava com a gente aqui no site da Rádio Rock, também no aplicativo. Tamo de volta agora, todo mundo junto aqui. E todo mundo junto no 11989-215989. Daqui a pouquinho a gente vai conversar. Quero saber, né? A gente já passou por tantas hoje, né? Já tivemos chuva, sol, tivemos noite, dia, duas paradinhas aqui no Dial. Mas seguimos no site, seguimos no aplicativo. Agora todo mundo junto até o Rock in Rio, tá bom? Deixa eu aproveitar e mandar um abraço lá pro Leonardo Pereira de Monte Azul, que tá com a gente desde esse comecinho da jornada. Tava falando que tava me ouvindo quando eu falei do Daniel Elfman, do Oingo Boingo, que ele compõe trilhas pra filmes, inclusive muitos dos filmes do Tim Burton. Abração pra você, meu querido, sempre na sintonia desde muito tempo, né? Tô te esperando, 11989-215989. Vamos ouvir música que é o que interessa aqui. O Eric Clapton vem chegando com a versão do seu acústico pra Leila. Boa tarde.

0: Semana que vem, o som da Pitt aqui na 89. Antes teve Beatles, Hey Jude, simplesmente Beatles. Foo Fighters, Learn to Fly. E Eric Clapton, lá do seu acústico, a sua versão de Layla. Faltando 15 minutos pra uma. 11-989-215-989, tô falando pra você mandar seu recado pra gente conversar neste sábado por aqui, a partir de agora. Vamos nessa, alô!
1: E aí, Igor, tudo bem? Aqui é o Chufi falando de Santiago no Chile, junto com a bebê.
2: Uira.
1: Você é uma bebê? A Luna tá lá no celular, só quer ficar jogando, não quer escutar música, né? Fala aí. Viva!
2: Viva o rock!
0: Ah, que fofura, Chufi! Desde Chile, um saludo! Muito bom, e eles ficaram cornetando a Nenê, lindíssima, fofíssima, mandando o alô, e ficaram cornetando a Luna, mas a Luna respondeu, porque agora ela tem celular, tá? Ó.
3: Oi, Igor, eu tô aqui jogando, mas ainda tô escutando que a 89, e é isso, viva o rock!
0: Ah, que fofura, um beijo pra todo mundo aí em Santiago, Luna, Chufi, a Nenê, fofíssima, bom demais, tio Igor, ama ouvir a criançada aqui com ele. Vamos lá, mais um. Alô!
4: Fala aí, Igor. Ele tá falando aqui, é o Márcio de Oliveira, de Santana de Parnaíba, São Paulo. Descansando nesse sábado, esperando o treino da Fórmula 1, torcendo pelo Gabriel Portoleto pra fazer uma boa classificação, e escutando a melhor rádio de São Paulo, do Brasil e do mundo. Viva o rock!
0: Viva o rock, Marcião! Um abraço pra Santana de Parnaíba. Bom demais todo mundo com a gente aqui. 11-989-215-989. Ó, tá acabando meu horário aqui, mas eu tô esperando você pra conversar comigo, viu? Meio de 46, vamos de rock, né? Que é o que interessa aqui na Rádio Rock. Pearl Jam, I Am Mine. Boa tarde.

0: Black Dog, o Led Zeppelin aqui no 89. Antes ouvimos 21 Pilots com Stress It Out. E também o Pearl Jam com I Am Mine. Faltando 2 minutos para 1, ó, ainda dá tempo de você conversar comigo neste sabadão, neste feriado, 11-989-215-989. Nosso WhatsApp, manda recado, fala o que você tá fazendo de bom aí. Já choveu, já fez sol. Enfim, qualquer lugar do mundo que você tiver, o que estiver acontecendo, me conta. Quero conversar com você, ainda dá tempo, viu? Segura!
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5: 1:06, uma ótima tarde de sábado para você, sintonizada, para você sintonizado aqui na Rádio Rock. Eu sou Igor Miller, tô contigo nessa próxima hora.
6: Vivo Rock, Linkin Park, Faint.

0: Titãs, lado acústico, ouvimos Marvin aqui na 89. Antes, também ouvimos por aqui o Queen com I Want to Break Free, teve também o Coldplay In My Place. E Charlie Brown Jr., Pontes Indestrutíveis. 1h24, ó. 11 989 215 989, quero conversar com você a partir de agora. Alô?
1: Alô, você, meu grande amigo Igor, que nos fala aqui, Chicão do Butantã, passando para desejar para você, meu amigão, um sabadão maravilhoso, muita energia positiva. Nós aqui ouvindo, adoramos você, Igor, você é o nota mil, carinha. Tamo junto e vivo rock!
0: Que isso, velho. Ó, eu juro para você que eu coloquei na velocidade normal. Essa é a velocidade natural do Chicão. O nosso querido ouvinte Caixa Alta, um abraço, muito obrigado pela sua sintonia, meu velho, você é demais. Alô?
2: Ô Igor, como é que tá? Bom dia, sabadão, aqui é Jean Minerais de Ponte Nova, estamos aqui em Uberlândia, curtindo o churrasquinho com a família, Jorge, Matias, Marisete, Duda, Bel e Fábio. Alegria, alegria!
0: Que maravilha, Jean, beijo pra Uberlândia, bom demais! Fazendo fome, né? Eu esqueci que nesse horário os ouvintes começam a falar de comida e eu tô varado de fome. Mas daqui a pouco eu vou comer. Enquanto isso, a gente conversa mais. Alô?
3: E aí, Igor, beleza? Aqui é o Thiago.
4: Aqui é a Lívia.
5: Aqui é o Gael.
6: Aqui é a Nath.
3: E a gente tá toda a família junta indo pra Ibiúna. Tem o Léo lá, mas ele não quer falar.
4: E o meu sonho é ser cantora!
3: E vamos ajudar o sonho da Lívia! Bom rock, bom sábado pra todo mundo!
0: Ah, que fofura! Vamos ajudar então o sonho, Lívia. Bora cantar, bora botar esse gogó pra funcionar. Um beijo, minha linda. Um beijo pro Thiago, pro Rafael, pra Nath, menos pro Léo. Não, brincadeira, Léo. Manda um salve aqui também. O tio Igor adora. Vamos nessa. Brigadão de coração. Beijo pra Ibiúna. Vamos nessa. Mais gente aqui, mais nenéns.
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0: Viva o Rock, Catarina! Beijão do tio Igor. Estamos aqui preparando as categorias de base. Que fofura, bom demais. Mais um aqui, 11 989 215 989.
8: Bom dia, Igor Miller. Que bom ter tua voz aqui, anunciando essa programação maravilhosa da Rádio Rock. Um grande abraço, Henrique, e um grande abraço para o pessoal do Quino da Vila. Valeu, Igor Miller.
0: Valeu, Henricão, abraço. Bom ter sua sintonia sempre junto comigo aqui. Bom demais. Última chamada, 11 989 215 989, para a gente conversar neste sábado, tá bom? Depois dessa não tem mais nenhuma. Vamos aí. Capital Inicial vem chegando aqui na 89. Cai a noite.

0: Jumping Jack Flash, Rolling Stones aqui no 89. Antes ouvimos Wallflowers, One Headlight. Teve também o Cure, apesar de sábado, Friday I'm in Love. Teve também o Capital Inicial com Cai à Noite. 1h41, caindo à noite, aqui no meio da tarde no 89. Última chamada, viu? 11 989 2159 89. WhatsApp pra você conversar comigo. É a última, tá? Vamos lá. Alô?
1: Boa tarde, Igor. Aqui é a Márcia, da Vila Ré ZL. Eu e minha gatinha Pandora, sempre ligada na melhor do Brasil, 89. E viva o rock!
0: Viva o rock, Márcia! Abração pra ZL. Pandora, já teve Apolo hoje. Pandora, mitologia grega a todo vapor aqui na Rádio Rock. Vamos lá. Alô?
2: Fala, Igor. Boa tarde, tudo bem? Aqui quem fala aqui é Igor, de Varginha, Minas Gerais, curtindo 89 Rádio Rock, a melhor rádio do Brasil, trabalhando num turninho de 12 horas, curtindo vocês aí. Forte abraço, um ótimo final de semana a todos.
0: Coragem, meu xará, viva o rock! Vamos lá, alô?
3: Boa tarde, Igor, boa tarde, boa tarde, boa tarde aos ouvintes. É Celso por aqui de Valinhos, passando aqui pelo Rodanel. Chuva, chuva, chuva, muita chuva, um abraço.
0: Viva, valeu, rock. Valeu, Celção, obrigado pela sintonia. Um abraço para todos os DDDs 19, todo mundo que é do DDD 19, Valinhos, Campinas, região, todo mundo junto. Abração, só agradeço a todo mundo que mandou mensagem para mim, conversou. Eu adoro bater um papo com você aqui no 89. Vamos que ainda dá tempo para mais música. Stone Temple Pilots vem chegando na Rádio Rock Plus. Boa tarde.

0: Two Princes, Spin Doctors, aqui no 89. Antes, ouvimos também Weezer com Africa do Toto e teve também Stone Temple Pilots Plush. Faltando 4 minutos para as duas. Ó, eu sou Igor Miller, vou ficando por aqui, dizendo sempre, sempre, sempre, todo sempre, que é um prazer inenarrável pisar no solo sagrado da Rádio Rock. Temos sempre que chamar a gente aqui. Sábado que vem, já te digo, tô por aqui, viu? Um abraço para todo mundo que conversou comigo nesta manhã de sábado. Foi muito bom ter você aqui comigo. Na sequência, a Marina Valsec vem chegando aí. Manda mensagem para ela, 11-989-215-989, para conversar com ela. É isso, hein? Forte abraço, bom feriado.
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Muito bem, 2:05. Ótima tarde de sábado, 5 de setembro de 2026. Vamos junto? Tarde chuvosa aqui em São Paulo. Gente, Rio de Janeiro, será que tá assim? Povo do Rock in Rio, será que tá assim? Mais tarde a gente tem transmissão por aqui também, já já te conto melhor quais as bandas a gente vai transmitir aqui pela rádio. Por enquanto, bora com a nossa programação e você mandando a sua mensagem pelo 989-215-989. Mensagens em até 15 segundinhos, boa qualidade, tá bom? 989-215-989. Você pode mandar em texto também, diz o seu nome, onde você tá, qual a boa aí pro seu final de semana. 989-215-989. Vamos abrir com Evanescence. Não.

Skank, garota nacional, aqui no 89 Beatles, A Hard Day's Night, teve Gorillaz, também Green Day, Oasis, Lenny Kravitz, Evanescence. 2h32, muito bem, passando para você a informação, as informações sobre os shows que a gente vai transmitir hoje, shows do Rock in Rio, portanto, Sepultura a partir das 4h40 da tarde, aqui na Rádio Rock. Hoje tá bonito e nervoso o negócio. Sepultura, depois vai ter Coisa Linda, Black Pantera com Vida Nervosa, depois o Machine Gun Kelly, aí Melhores Momentos a partir das 8 da noite, aí às 9h20 vai ter Bring Me The Horizon, na sequência Bad Omens e Avenged Sevenfold. Então a transmissão por aqui começa às 4h40 com Sepultura, tá bom? Vamos seguir com Aerosmith agora, 2h33.

Oi Marina, sua linda, aqui é o Alexandre da Vila Ema, curtindo essa tarde chuvosa de sábado e essa rádio maravilhosa. Um beijo a todos e viva o rock!

0: Echo the Bunnymen, Lips Like Sugar aqui no 89, Jota Quest, Pearl Jam, Arctic Monkeys, Aerosmith, 2h55, beijo pro Murilo, Lilian e Arthur, que estão em Conchas, a Ingrid e o Binho também. Ingrid, seu presente está penduradinho na minha parede, viu, lindona? Um beijo, obrigada. Quem mais tá aí?
1: Boa tarde, Marina. Marcos Rufato de São Caetano, aqui na Sarim Fara Maluf. Tarde chuvosa, parada, tô indo pro aeroporto levar meu filho. Acabou as férias dele, vai voltar pra Itália, pra faculdade. Vamos que vamos, viva o rock, valeu!
0: Valeu, bom sábado!
2: E aí, Marina?
0: Oi!
2: Tudo bem? Josemar aqui do Campo Limpo.
0: Tudo!
2: É, trabalhando

0: Também dia chuvoso, mas faz parte.
1: Bora junto, quem mais?
2: Oi Marina, boa tarde.
1: Oi.
2: Léo Azoni, do Chalé das Princesas, em Ilhabela.
1: E aí, Léo?
2: Oi, eu te enviei a foto. Acabei de preparar uma bacia de ceviche, tomando aquela gelada. E vamos juntos sempre. Valeu, querido, abraço.
1: Valeu, bom fim de semana. Já já tem mais, você pode mandar o seu áudio também. Máximo aí de 15 segundinhos, tá bom? E com boa qualidade, 989-215-989. Lembrando que hoje a gente vai transmitir a partir das 4h40, a gente começa com transmissão do Rock in Rio, 4h40 com Sepultura, então hoje a gente vai colocar menos mensagens no ar, tá bom? 989-215-989.
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Boa tarde, Marina. Marcelo Zóio, Araraquara. Começando a tomar 30 litros de chopp. Aqui com o meu pai, meus amigos Cordano, Ferrarese e Pequeno. E o meu dog Juvenal. Escutando a 89, a Rádio Rock. Viva o Rock!

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Boa tarde, Marina. Rodrigo Defani de Jaú. Tarde chuvosa aqui no interior. Curtindo a melhor rádio de rock do mundo. E viva o rock!

Boa tarde, Marina. Aqui é Sérgio de Natal, terminando a faxina, finalizando a faxina, esperando a galerinha amanhã para sujar tudo de novo. Viva o hockey!

Salve, salve, Mariana. Estamos aqui em Itu, interior de São Paulo, curtindo essa tarde chuvosa, 89 Rádio Rock, Johnny e Lilian. Viva o rock!

White Snake, here I go again, aqui no 89, Portugal the Man, New Order, teve Titãs, Bon Jovi, também o Foo Fighters. Foo Fighters que fez um showzaço ontem, né? Pelo menos uma pessoa ali ficou muito feliz. Não sei se vocês repararam, se vocês acompanharam, um rapaz que gritou o nome de uma música Exhausted, que ele queria ouvir, não fazia parte do repertório, mas o Dave Grohl falou, essa é pra você, e mandou um palavrão na sequência. Ou seja, ele atendeu um pedido ali, o que é uma coisa muito rara para as bandas fazerem, né? Muito bom, foi bem Foo Fighters o show de ontem, bem legal. E olha, lembro você mais uma vez que hoje, a partir das 4h40, a gente transmite por aqui o show do Sepultura, lá no Rio de Janeiro, no Rock in Rio. E lembro ainda que esse vai ser um dos últimos shows do Sepultura que tá nessa turnê de despedida. Depois do Rock in Rio, eles vão fazer só mais 6 shows. E o último show, o grande final da turnê aí do Sepultura, tá programado.

programada para 7 de novembro, último show da banda, portanto. Então hoje, 4h40, a gente começa a transmissão do Rock in Rio por aqui com Sepultura. 3h57, agora tem Blur.

0: Alô, Marina, boa tarde. Aqui é a Patrícia.
1: E aqui é o Márcio.
0: De Juatuba, em Minas Gerais. A gente está aqui fazendo um churrasquinho, tomando uma gelada e ouvindo a Rádio Rock.
1: E viva o Rock!

0: The Killers, When You Were Young, aqui no 89, pera, um, dois e já. Gente, Simple Minds, Nirvana, Rolling Stones, Legião Urbana também, Blur. Beijo, Carlinha, que tá em Sorocaba, muita chuva por aí também, né? Luciano e Silvinha estão em Garopaba, tem mais gente aqui.
1: Fala, galera da Rádio
0: Oi.
1: Rock. Tô aqui em casa trabalhando, home office hoje.
0: Oba.
1: Tô falando aqui de Caucaia, Ceará. Um abraço a todos, bom final de semana e bom feriadão.
0: Pra nós, valeu, querido.
2: Fala, Marina. Oi. Aqui é o Eder News do Capão Redondo.
0: E aí?
2: Estou aqui voltando do mercado para minha mãe, comprando uma galinha para ela. Então, só achei estranho que o Sepultura não vai fechar, hein? Ele deveria fechar o palco mundo e vai ser a abertura, hein? Deveria valorizar mais as bandas brasileiras, hein?
0: Pois é, fica o questionamento. Ah, eu imagino a dificuldade que é montar um line-up e tal, né? Mas é isso, fica aí a pergunta. Enfim, Sepultura começa daqui a pouquinho, 4h40, e a gente vai transmitir por aqui. Fica ligado. Vamos seguir com Skank.

Boa tarde, Marina. Salve, nação roqueira. Aqui é o Léo da Moca. Nessa tarde chuvosa de sabadão, zoado. Mas é isso aí, bola pra frente. Beijão nas pequenas Ju e Bia e na esposa, Ana Paula. E o Rock. Valeu!

Oi, Marina, boa tarde. Heraldo de Santo André. Dei um pulinho ali no Rio de Janeiro hoje e voltei a tempo de ouvir você, sua linda. Um beijo, até mais.

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1: Eba! 4h39, Rubão! Vamos começar com a transmissão do Rock in Rio neste dia, neste sábado. Já começou ontem, né, Rubão?
2: Conta. Começamos ontem, tudo. Teve o Foo Fighters e já tá o Sepultura. Se bobear, já deve ter até áudio aí já canal. Vamos ver se já tá começando o Sepultura.
1: Tá se preparando pra entrar.
2: É, a gente vai começar meio já atropelar, porque o Sepultura tá entrando no palco. É despedida do Sepultura no Rock in Rio, né?
1: Aliás, lembrar mais uma vez que, ó, o último show vai ser 7 de novembro, viu, meu povo? Aqui em São Paulo, aí acabou o show do Sepultura.
2: Ó, foi? Tá começando o Sepultura.
1: Pronto, então, Sepultura, ao vivo no Rock in Rio.
3: Forte, assim, da gravadora, de todo mundo que tava ali. Assim, porque nas propagandas do Orgasmo não tem foto, né?
4: A gente sentiu que havia uma coisa especial com ele, então a gente tinha que brigar por isso.
5: It felt like we were fighting against everyone, you know, constantly fighting for what we really wanted to do.

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1: E aí, Rock in Rio? Tudo bem? Todo mundo feliz? Sem dúvidas. Vamos aí, caralho. Vamos tocar a próxima música. Essa música, o nome dessa música, A Means to an End.

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1: Obrigado, Rock in Rio! Cara, que sentimento maravilhoso estar aqui mais uma vez nesse palco. Especialmente agora que a gente está se despedindo com essa turnê de Farewell. Um momento especial, um dos melhores momentos da nossa história. Celebrando 42 anos de história, mano. Graças a vocês, Sepul Fans, Sepul Nation. Vocês são foda. Muito, muito obrigado por todos esses anos, cara. É uma história linda, incrível, porque vocês fizeram isso acontecer, cara. Muito obrigado. E hoje, mano... Obrigado! E hoje, mais uma vez, a gente tá aqui no Rock in Rio fazendo um show único, exclusivo, celebrando a trajetória desse irmão nosso aqui, mano. Esse cara foda, sensacional. Mr. Derek Green! Para muitos, o Fumaça. Grande Fumaça. É, a gente também resolveu escrever um disco novo. A gente vai tocar ele hoje inteiro. Já tocamos umas. Uma, né, no começo, The Cloud of Unknown, um EP de 4 faixas. Primeira vez que a gente trabalha com o nosso fã maestro, Grayson Recruitment! Isso é mais uma música desse novo EP, celebrando com música nova, 42 anos. Essa é a The Place!
2: Jorge, beleza?

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Tem muitos cariocas aqui. Grita aí, cariocas! Porra, quase! Uma música nova. Nós vamos tocar uma música nova pra vocês. O nome dessa música é Secret Books.

Whoa!

0: obrigado.
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2: Tô vendo umas rodas abrindo aqui, outra ali, um pouquinho mais ali. Essa aqui é pra juntar todas as rodas, hein, mano? Não é não, Mr. Green?
3: Aê, mano.
2: Abre aí, vou fazer essas rodas aí, mostrar pro mundo. Do Brasil, porra. Vamos aí!

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0: Muito obrigado!
1: É, acho que pelo jeito acabou, né?
2: Eles não fazem, não tem bis, né? Em show assim, não tem bis.
1: É, festival é tudo...
2: Festival acabou, acabou.
1: É, não tudo tem... certinho, cronometrado, não pode atrasar e tal. Tá com cara que acabou mesmo.
2: É isso, ó, 5h37, portanto, acabamos de conferir aí Sepultura ao vivo no Rock in Rio. E vamos lembrar mais uma vez que o último show do Sepultura vai ser dia 7 de novembro, tá? Eles estão se despedindo, turnê de despedida. Portanto, o último Rock in Rio deles também.
1: Você vê que tocaram só as músicas da fase do Derek, né?
2: Exatamente.
1: É, mas gostei do show. Bom, é aquele negócio, né? A última turnê dos caras. É uma pena que vão dar essa pausa aí e tal. Mas é a vida, né?
2: Com certeza.
1: Eles querem fazer, cada um quer fazer suas coisas e tal. Vai saber se volta.
2: 42? Quantos anos?
1: É, 42 anos.
2: 42 anos tocando realmente.
1: É muita coisa.
2: E tocando como eles tocam, né? É. Em vários lugares do mundo.
1: Exato.
2: Isso é muito cansativo também. Turnê é muito cansativa. Muito daqui, bem. Fale,
1: daqui a
2: Rubão.
1: Pouquinho, a gente tem a transmissão do Black Pantera.
2: Eba!
1: Black Pantera vai ter participação da Nervosa, né? O show tá marcado pra começar às 17h50. A gente tá num período eleitoral que a gente tem que, né, cumprir mostrar os spots comerciais aí de propaganda política.
2: Estão um pouquinho longos.
1: Então isso tá longo, tá? Já vou avisar que tá longo.
2: Paciência, gente.
1: Paciência. Paciência que daqui a pouquinho tem Black Pantera aqui.
2: É, ó, Sepultura teoricamente iria até 5h40, são 5h38. Vamos lá, então a gente tem que cumprir com os nossos compromissos, especialmente nessa época, como o Rubão falou.
1: É, lei eleitoral a gente tem que cumprir, então... É, vocês vão perceber que tá um pouquinho grande. É. Não vou mentir, não.
2: É chato, mas faz parte, gente.
1: Faz parte.
2: Então daqui a pouquinho, fica aí, tá? Já, preparado para começar às 5h50, Black Pantera com Vida Nervosa. Aguenta aí, meu povo.
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1: Não, pode deixar, tá rolando aqui. A gente tá esperando o Black Panther começar o show.
2: Você viu que ele me desobedeceu, Rubão.
1: Ele desobedeceu, né?
2: Foi a máquina que desobedeceu a gente aqui. Pode tá parar, seu Lenny Kravitz.
1: Pode deixar seu Lenny Kravitz aí.
2: Tá. Deixa o Lenny
1: ele
2: Kravitz
1: é da casa
2: de,
1: também.
2: De BG pra gente, então.
1: Ele também já fez Rock in Rio alguma vez na vida.
2: Muito bem, ó, a gente tá esperando então o Black Panther entrar no palco. Black Panther com vida nervosa agora no Rock in Rio. Estamos de olho aqui, aguardando eles entrarem. Você sabe que ao vivo é isso, meu povo. A gente corta de repente, a gente volta de repente, porque é isso, a gente tá acompanhando, esperando eles subirem no palco.
1: É, já tá marcado pra começar às 17h50. É a terceira vez, né, dos caras no Rock in Rio. E legal acompanhar agora que vai ter a participação da Nervosa também.
2: Muito bom. Então, isso que é legal que... de festival, né? A gente conhecer banda que a gente não conhece também. Você vê um artista que você não iria se fosse só ele e acaba gostando.
1: E aí rola esses encontros, né? Pelo que entendi, eles vão vai tocar música delas, elas vão tocar música deles. Vai, em alguns momentos vai ter essa coisa toda, né?
2: Muito bom.
1: Muito bom. Agora é o microfone aqui que resolveu ficar rebelde aqui, tá caindo aqui.
2: Ó, você que não conhece o Black Panther, a gente chegou a tocar aqui a música Tradução.
1: Sim.
2: Linda, linda, linda. Aliás,
1: tocou mesmo.
2: Que música boa. O Black Panther fala, eles são bem engajados, né? Falam de racismo, política, discriminação no geral. Formado por dois irmãos, o Charles Gama e o Chai Gama e o Rodrigo Pancho. Banda de 2014, mineira, eles são de Uberaba. E são demais. Se você não conhece, aproveite agora. Já fizeram show, já abriram pra Dead Fish, pro próprio Sepultura, System of a Down, pro Rapa, Slayer, enfim. Aproveite Black Panther agora.
1: E vai conhecer também a Nervosa, né? Junto.
2: Ótima oportunidade, exatamente, pra conhecer Nervosa.
1: Exato. E a gente tá aguardando aqui pra... vai começar já o show. Só lembrando que hoje ainda a gente vai mostrar aqui o Machine Gun Kelly, o Bring Me the Horizon, o Bad Omens, o Avenged Sevenfold. E depois, amanhã, no domingo, tem Barão Vermelho. Barão Vermelho encontro, né? Com o Frejá, tudo, a formação clássica e tal. Jota Quest toca Tim Maia, que eles
2: estão
1: nesse projeto, né? Tô tocando as músicas do Tim Maia, porque eles são muito fãs do Tim Maia. Já falaram várias vezes aqui com a gente sobre isso, né? E acho que já eles vão entrar no palco ali, o Black Panther. Acho que de repente pode estar chegando o sinal de
2: vamos
1: do
2: ouvir,
1: palco.
2: Deixa
1: vamos
2: ver.
1: Será que tá chegando ali? É, acho que tá com cara, viu?
2: Bora, tão no palco. Black Panther com Nervosa ao vivo no Rock in Rio.

0: continente africano.
1: Rock in Rio. Satisfação. Caralho. E o metal brasileiro, porra. Boa noite, Rock in Rio. Uma sensação imensa estar aqui. Pô, incrível, terceira vez. Viva o underground nacional. Viva a ancestralidade, a representatividade. Hoje tem nós, ainda tem nervosa, a banda feminina. É isso, caralho. Representatividade nessa porra. Queremos rodas intensas. Hã? É um dia especial pra isso. Então, abram as rodas e have fun. Motherfuckers. Faz o som novo!

0: crocante. Precisa lembrar que esse som se chama Obsoleto. E o Derek Green do Sepultura gravou essa com nós aqui. Salve de palmas, Derek Green. Salve de palmas, Sepultura. Maior banda de rock do Brasil.
1: Sepultura do Brasil.
0: Puxa, papai, puxa.
2: Satisfação. Caralho. Ansioso pro monte de show que vai ter hoje, né, pô? Eu também, caralho. Um salve também pro Palco Mundo, a galera acho que tá vendo o telão, não tenho certeza. Mas tamo junto, caralho. Já indagamos no baixo, por favor.

Vocês gostaram, né? Família, gritem comigo: fogo nos! Fogo nos! Por favor, Rodrigo Pontes.

0: Senhoras e senhores, que noite incrível. Pra ficar melhor, rememos todos eles. Atenção, agachem no chão. Agachem no chão. Chão. Agachem no chão. Família, eu começo e vocês depois. Intensidade e poder.
1: Aí, deixa a luz clarinha, por favor. Primeira galera, por favor.
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1: Segura aí, levanta não.
0: Fogo nos fascistas. 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

0: Rock in Rio. É o poder da música, caralho. Satisfação demais, todo mundo que tá aqui. Todo mundo que conhece a banda e curte. Tamo junto. Qual é o recado? Mais alto, tô ouvindo. Eu tô com problema no ouvido. Mais alto? Ah, tá. Lindo isso.
1: Nem
0: obrigado.
1: O pai e nem o filho. Caralho.
0: Democracia sempre, família, é sobre isso. Rock in Rio, mais uma vez, muito obrigado por isso. Obrigado, Palco Sunset, obrigado, Zé Ricardo, a todo mundo que fez a gente estar aqui hoje. Essa próxima música é muito importante pra nós, de certa forma. Essa música eu fiz pra minha mãe que tá aqui, meu pai também tá aqui, minhas filhas, nossas esposas. Ofereço pra Dona Elvira que tá assistindo de casa, a mãe do Rodrigo. Pras mães de vocês, pra todas as mães presentes. Essa música se chama Tradução. Então, geral que tem um celular aqui, acenda aí a lanterna do seu celular. Vamos criar uma galáxia aqui nessa porra agora. E quem souber, me ajuda. Essa música fala sobre mãe. E é sobre isso, pelo fim da escala 6x1 aí, pra que suas mães possam ficar mais com seus filhos. Yeah! Todas as luzes. Mãe, não tô te vendo, eu sei que você tá aqui. Amo você e amo vocês.

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0: Caralho, Rock in Rio, sensacional, muito obrigado. Uau, uau, uau. Levanta a mão rapidinho, só pra gente ver. Primeira vez vendo Black Pantera, deixa a gente ver.
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0: Bem-vindos e bem-vindas, estamos juntos, se sintam abraçados. Obrigado por estar aqui com a gente. E os velhos de guerra é nós, caralho. Quem é que vê a nervosa aí, hein?
2: Eu vi a nervosa.
0: Queremos. Satisfação, gratidão imensa, caralho. Vamos prosseguir aqui, o tempo é curtinho, a gente queria tocar umas 3 horas. Mas não pode, eu quero ver o Bad Homens também, então vamos nessa. Yeah! Uma vende, hein? Ah, caralho. Senhoras e senhores, recebam com muito carinho.

Faminha! Uma salva de palmas pra Plica! Desgraça! Atenção! A música vai entrar com tudo, então a gente quer que vocês abram mais as rodas aí. Abram mais! Abram mais! Mais! Mais! Mais! Mais! Mais! Intensidade! Intensidade! Ixi! Prepare-se! Prepare-se!

0: atenção. Queremos uma roda só de meninas. Vamos fazer rapidinho.
1: Meus manos, abram a roda só de meninas dos dois lados. Meninas no centro, rodando, rodando, rodando, meninas.
0: Mais meninas.
1: Mais meninas, mais, mais. Abram. Mais roda de meninas.

0: salva de palmas pra Nervosa.
1: Nervosíssimas. Uau.
2: Agora chegou a nossa hora! Quero ver um pouco de Nervosa! Ghost!

Traz uma música! É o nome do nosso novo disco. E é muito especial a gente estar aqui dividindo o palco com nossos amigos, nossos irmãos do Black Pantera. É muito bom estar aqui de novo, depois de tantos anos, depois de pandemia. E, meu, muito obrigada por continuar apoiando a Nervosa! Próxima música!

0: Para nossa próxima música, queria convidar aqui uma pessoa muito especial. Charles, do Black Pantera!
1: Oi, eu voltei.
2: Ora!
0: A vida é muito curta pra gente focar apenas no dinheiro. É nóis!

0: Satisfação nervosa. Caralho, porra. Gostamos.
1: Bom, já tô aqui já, né? Roda, rapazes. Venham, meninos. My boys.
0: Nervosa!
2: Obrigada, caralho!
3: Vai, Gonzara!
1: Satisfação, Rock in Rio, obrigado! Que loucura, né, cara? E um salve, sim, ao metal brasileiro que tá super vivo aí. Aí vem filha da puta internet só querer tirar grandão e não faz porra nenhuma. Obrigado por estar aqui com a gente. É disso que o metal brasileiro precisa, caralho. De apoio e de suporte. Tamo junto, obrigado.
4: Pois é, a gente tava pensando em fazer um cover. A gente ficou procurando. A gente escolheu uma artista nacional muito importante. Vocês têm alguma opinião aí de quem que é? É uma mulher muito foda. Escutei ali, alguém? Rita Lee!

0: Internacional. Viva Rita! Viva Rita! Viva Rita! Uau! Bom, já agradecer mais uma vez, a gente não quer agradecer porque isso aqui é muito importante. Então, obrigado pela noite incrível. Ok, uma satisfação estar aqui pela terceira vez. Gratidão imensa, gratidão a todo mundo que está aqui vendo Black Pantera e Nervosa. Tem muito show foda pra caramba. E, com certeza, acreditem nos seus sonhos. Não deixe que ninguém pare eles, mano. Acredite pra caralho. E pois vai. É. Torcendo pra todo mundo aqui. Sintam-se abraçados.
1: Bom, agradecer a todo mundo que trabalhou com a gente, toda a técnica, a equipe que está aqui conosco, ao Rock in Rio mais uma vez. E assim, agradecer a Nervosa que topou esse desafio aqui conosco. Salve de palmas pra Nervosa. Pô, sensacional, velho. Muito, isso aqui dá um trampo, a gente saiu ontem quase o dia todo. E acho que foi foda. Muito, muito obrigado, é sobre isso. Viva o underground nacional, viva as bandas brasileiras, apoiem seus amigos. Ancestralidade, representatividade, sejam antirracistas. Sejam contra qualquer tipo de discriminação. É isso. Red Pill, caralho, contra o machismo, esses filhos da puta também.
2: Filhos da puta!
1: Máximo respeito, família. E democracia evoluir, sempre.
3: Tamo junto, vamos evoluir, caralho.
4: Obrigado, Black Pantera, pelo convite! Vocês estão prontos?
0: Intensidade. Intensidade!
4: Vamos!

corpo de cá, abre a roda de lá, cada um com um cantinho, um pouco pra lá e um pouco pra cá. Abram, abram mais, de lá também, abram mais, mais, mais, mais. Wall of Death, Wall of Death.

atacado. No três, segura. Preparados? Preparadas?

Gratidão! Satisfação nervosa! Obrigado, Rock in Rio, estamos em casa!

0: Muito obrigado, muito obrigado. Vou tirar uma foto com todo mundo, acende a luz, deixa a luz aqui, por favor, na galera também, por favor. Acende a luz na galera, por favor, meu querido, acende a luz aqui na galera. Por favor, vem tirar uma foto com todo mundo. Satisfação, Rock in Rio, obrigado, cara. Uau! Gratidão, caralho, satisfação.
1: Valeu, caralho!
0: Obrigado a todo mundo, gente, muito amor.
1: Se despedindo, né, Rubão?
2: É, tia, começou a tirar foto, selfie, tudo, é porque acabou mesmo.
1: É, a gente tava aqui, será que eles já estão dizendo adeus?
2: É, tá com...
1: Estão tirando foto com todo mundo. É que tá, realmente eles estão acabando um pouquinho mais cedo.
2: É.
1: Tava programado pra... É que começou um pouquinho mais cedo também, mas enfim, tava programado pra terminar 6h50, são 6h44. Muito bem.
2: É. Apresentação... Aliás, foi dentro da expectativa, né? Que a gente tava esperando.
1: Nervosa.
2: Nervosa.
1: Olha que legal, a banda, a Nervosa é uma banda, apesar de ter sido formada aqui, a Prica, vocalista brasileira, essa banda já teve várias formações, inclusive, muita gente, sempre com mulheres e de várias nacionalidades. Tem duas gregas ali, tem búlgara, holandesa também, enfim. Vão fazer uma turnezaça aí depois do Rock in Rio. Vão seguir para, ainda apresentando esse último trabalho aí, Slave Machine. Vão sair numa turnê aqui pelo Brasil mesmo. Vão para Juiz de Fora, Piracicaba, Catanduva, Goiânia, depois Belém, Fortaleza, enfim. Vão lá para Norte e Nordeste. E depois elas vão para a Índia, Reino Unido, Irlanda. Impressionante, elas são bem conceituadas mesmo na gringa. O que não é muito raro, né, Rubão? Até o Sepultura, a gente sempre... ouviu que o Sepultura era mais respeitado lá fora do que aqui. E acontece muito esse tipo de coisa.
2: Sempre muito disso, né? Que a gente ouvia. E, bom, nos anos 90 ali, começo dos anos 2000, quando falava Sepultura, todo mundo falava, nossa, né? Representava o Brasil, né?
1: Impressionante. Assim, e é isso que a gente tava comentando também. Por mais que seja um estilo não tão, digamos, popular...
2: Sim.
1: Mas é um absurdo que o Sepultura conseguiu, o tamanho que eles conseguiram ficar como uma banda brasileira, é máximo respeito, realmente.
2: Máximo mesmo.
1: E o Black Pantera, que tocou a música lá, a tradução, que foi, provavelmente foi a música que estourou, que fez os caras ficarem super conhecidos em homenagem ao... Foi lançado no Dia das Mães, né? Principalmente em homenagem à mãe dos três integrantes, sendo que dois são irmãos.
2: É o que a galera vem falando, né? Tá rolando essa passagem de bastão, né? Então, assim, gerações novas aí tendo espaço no Rock in Rio.
1: É isso.
2: Que é o que a gente tá presenciando. E vendo os caras como Sepultura, por exemplo, já se despedindo, né? É. Então, é uma sensação meio estranha, vou falar a
1: nossa,
2: real.
1: Nossa, despedida, então, deve estranho. Ser uma coisa... Gente, como assim?
2: Esquisita.
1: Vocês não vão tocar mais. Quer dizer, o último show do Sepultura, com certeza que vai ser o mais absurdo de emocionante de todos. Mas já estão nessa pegada, né, de vamos parar e aí a abstinência que vem depois.
2: É verdade. Bom, daqui a pouquinho, às 7, tá programado aí o show do Machine Gun Kelly.
1: Uhum.
2: A gente vai passar também hoje o show do Bring Me The Horizon, que vai ser às 9h20 da noite. 10h50 da noite vai ter o Bad Omens. E depois, meia-noite e 5, vai ter o Avenged Sevenfold. Então, assim, tem muita coisa ainda pra rolar. Isso eu tô falando hoje, né?
1: Né? Mas... Eu tinha até esquecido que tem dois finais de semana, né? Eu tava dizendo, é verdade, o Rock in Rio são dois
2: Rock
1: finais de semana.
2: É, o Rock in Rio tem essa doideira, né? Porque, e amanhã a gente tem o Barão Vermelho Encontro. A gente tava falando antes, né, de começar o Black Pantera com o original, né, com o Frejá. E depois a gente vai passar também o Jota Quest tocando o Tim Maia, esse projeto deles, né, que eles são muito fãs do Tim Maia. Ó, tô até virando a folha aqui, tá vendo? Segunda-feira é Elton John.
1: Ah, é? Ainda tem Elton feriado John, segunda-feira.
2: Segunda-feira, 11 da noite.
1: Mestríssimo.
2: Elton John, né? Não precisa nem falar quem é o Elton John. Pelo amor de Deus, né? É muita história aí. Depois, dia 11, aí vai ter o Jamiroquai.
1: Ó.
2: Esse é biscoito fino. Mas é boa.
1: Muito bom.
2: Biscoito fino, fininho. Legal pra caramba. Vai ser 10h45 da noite, o Jamiroquai, na sexta-feira. Dia 12, o sábado, vai ter o Mumford & Sons.
1: Ai, que legal.
2: Vai ser 10h45, a banda que eu gosto muito.
1: Eu gosto também de Mumford & Sons.
2: Aí, de meia-noite e 5, vai ter o Maroon 5. né? Que já é um pouco mais pop rock aí.
1: Isso, exatamente.
2: E domingo, dia 13, vai ter a Lola Young, 7h10.
1: Bonitinha.
2: Aí a gente vai ter também o Twenty One
1: Pilots. Twenty One Pilots que vai encerrar.
2: Vai encerrar, né?
1: Vai encerrar o Rock in Rio, né?
2: É,
1: acabou
2: exatamente.
1: No domingo, aqui agora tem na segunda-feira, mas termina no domingo.
2: Domingo,
1: no próximo domingo.
2: Isso. Então tem muita coisa ainda, muita coisa. Eu acho que a gente vai ter que ir pro intervalo de novo, é isso?
1: Vamos, a gente tem um break agora. É. Segurem aí, que aí na sequência depois do break é para Machine Gun Kelly entrar no palco 7 horas da noite. Vamos ver, MGK. Eu olhei e falei, o que é MGK? MGK? É o Machine Gun Kelly. Tá bom, MGK. Muito bem, vamos pro break então, a gente já volta, fica aí.
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1: A gente tá com um probleminha técnico, a gente tá tentando resolver, tá? Então, muita calma aqui, muita calma. Eu vou tentar resolver enquanto isso, né? A gente... Vou deixar uma musiquinha qualquer aqui, só pra testar se está tudo ok. Opa.
2: É isso, povo. Mas calma que ainda não começou, tá? O Machine Gun Kelly. Estamos resolvendo.
1: Vai tentando resolver, né? Às vezes acontece os probleminhas, a gente vai enrolando.
2: Tá vendo? A máquina não pode substituir o ser humano não. Dessa forma. Gente, aqui, ó.
1: Vou colocar primeiro a nossa trilhazinha aqui. Pá, pá, pá.
2: Pá, pá, pá. E... agora entrou um Guns N' Roses.
1: Ah, que bonitinho,
2: tava,
1: né?
2: Tava lá na outra pasta.
1: É verdade, você sabe o que acontece? Porque o animal aqui apertou o botão errado. Agora sim.
2: Ah, então é. Agora tá a nossa trilha. Você tá na nossa trilha Rock in Rio?
1: É Rock in Rio.
2: Estamos na trilha Rock in Rio.

0: E aí, Rubão, peraí, então é isso. Então a gente tá esperando o Machine Gun Kelly entrar no palco. Estamos de olho aqui, além dos nossos ouvidos. Vai aí, Rubão. Peraí, deixa eu desarrumar a bagunça. É isso, minha gente. Estamos aqui, ao vivo. Cadê você? Vem, Rubão.
1: Estamos ajeitando aqui, porque tivemos um probleminha ali que a gente ainda vai resolver.
0: Mas ainda bem que foi durante o comercial, vocês não perderam nenhum show, pelo menos.
1: Exatamente. Enquanto isso, daqui a pouquinho, às 7 da noite, entra o Machine Gun Kelly. A gente só tá aguardando, né? Eu acho que... Deixa eu ver se eu consigo pegar uma musiquinha aí, só pra gente deixar aí.
0: Se ele for direitinho, falta um minutinho. Só que todos estão meio... Alguns minutos diferentes dos horários previstos. Então a gente não sabe se eles vão subir. Se ele vai exatamente 7 da noite.
1: Exato. Tá pra começar, né? Só lembrando que ainda... Daqui a pouco a gente ainda... Além do Machine Gun Kelly, a gente vai ter o Bring Me The Horizon, 9h20. O Bad Omens e o Avenged Sevenfold, tá? A gente tá só aguardando aí, porque tá pra começar ali. A gente já percebe pelo palco, tem uma movimentação. A gente fica sempre aqui na expectativa, né?
0: A chuva foi pra lá também, não é mesmo? Eu tava aqui, eu comecei aqui, abri o horário às 2 da tarde já com aquela chuva aqui em São Paulo e pensei, e essa chuva vai estar lá no Rock in Rio também, meu povo?
1: Exato, aí quando apaga a luz assim, normalmente, né, a gente já começa a ficar mais na expectativa, porque apaga a luz, aquele suspense.
0: Começa um barulhinho, né? Tem umas luzes ali.
1: Ó. Eu acho que vai começar agora, hein?
0: Bora, Machine Gun Kelly ao vivo no Rock in Rio?

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1: É isso, MGK.
2: MGK.
1: Muito bem, Machine Gun Kelly fechou o show com My Ex Best Friend. Aliás, entre os sons que a gente já rolou aqui na rádio, ele abriu com o Fix Our Face, né? A parceria com o Fred Durst, que parece demais, Limp Bizkit.
2: É vibe Nuke do Limp Bizkit. Muito Nuke. Eu tenho quase certeza que esse cara aí ficou ouvindo Limp Bizkit pra caramba, porque o clipe da música também lembra Nuke.
1: Falou, Fred, quero tocar com você uma música que seria do Limp Bizkit.
2: Como se fosse Limp Bizkit. Vai, eu queria ter sido do Limp Bizkit.
1: Fix Our Face e My Ex Best Friend e My Bloody Valentine, né? As três que a gente trabalha aqui na rádio.
2: É o grande sucesso, assim, que estourou mesmo
1: que
2: pra
1: fez
2: caramba.
1: O MGK ficar com isso. Ai, gente, MGK.
2: Tá certo, é isso mesmo.
1: Ai, meu povo, é isso, olha, 8:01. A gente tem mais um break daqueles breaks deliciosos com muita propaganda política.
2: Com o curso político.
1: Aguentem, viu, meu povo? Tenha paciência com a gente nesse período do ano que não tem jeito. Os breaks de todas as rádios acabam ficando muito longos. E na sequência, melhores momentos dos shows de ontem.
2: Fazer uma reprisezinha, assim, vai colocar algumas coisas do Foo Fighters. Boa. Algumas coisas do Detonautas, o The Hives também. O Rise Against.
1: Menino, você viu que o Rise Against tava sem instrumento, menino?
2: Então.
1: Você viu que babado? Aí o povo já começou a falar, foi roubado no Rio de Janeiro. Não foi, os instrumentos nem chegaram.
2: Tá
1: nem
2: calma, né?
1: Você vai ver o comentário lá, tudo, Rio de Janeiro! Não sei o que. Não, gente, os instrumentos não vieram. Aí os Foo Fighters, os Brothers, emprestaram os instrumentos pro Rise Against.
2: Mas é estranho isso, né? Que notícia mais bizarra essa.
1: Muito estranho, imagina pra banda, né? Que, como assim? Vou tocar com essas coisas que eu não conheço. Eu sou leiga, você imagina que não faz muita diferença, mas a gente sabe que faz, né? É isso, gente, eu tô indo embora então, eu sou a Marina Valsec, você continue por aí, Rubão continua por aqui, as transmissões também, Giovana já tá aqui pra seguir com os melhores momentos, com Bring Me The Horizon, Bad Omens e Avenged Sevenfold.
2: Vai longe ainda, né? Porque pela programação aqui vai terminar quase 2 da manhã, vai.
1: Pra lá de uma hora.
2: Quase 2 da manhã, vai.
1: Poxa, galera.
2: Então é isso aí.
1: Um beijo e amanhã tem mais. Amanhã eu volto à tarde. Fiquem agora então com o break e a Giovana tocando. Falou, Rubão.
2: Valeu, hasta valeu, obrigado. Valeu, Marina.
1: Até.
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1: E vivo Rock, uma excelente noite pra você sintonizadaço aqui na 89 FM, a Rádio Rock do Brasil. Aqui quem fala é Giovana Souza. Estamos aí hoje juntinhos na transmissão do Rock in Rio aqui pela 89, a Rádio Rock. Sensacional nesse sabadão, dia 5 de setembro de 2026. Clima gostoso, clima de Rock in Rio. Teve showzaço ontem do Foo Fighters, né? Abrindo os trabalhos com rock and roll na cidade do rock. Hoje vai rolar ainda Bring Me the Horizon, já, Bad Omens e Avenged Sevenfold. E tudo isso você curte aqui juntinho com a gente, na nossa companhia, minha, do Rubão, que também vai ficar aqui comentando as coisas com a gente. Agora, 8 horas e 12 minutos, começa agora, inclusive o especial Melhores Momentos, né, do Rock in Rio de ontem. A gente vai tocar aqui uma série de sonzeiras aí que rolaram ontem, né? Teve The Hives, teve Foo Fighters, teve Detonautas, Rise Against, tem muita coisa legal pra gente ouvir nesse especial. E a gente já abre daquele jeito, né? Dois pés no peito. The Hives, Hate to Say I Told You So, no Rock in Rio ontem. Aumenta aí que é sonzeira.

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Detonautas, Rádio Love Nacional aí, direto do Rock in Rio 2026, showzaço de ontem. Também rolou Foo Fighters com All My Life, também da transmissão de ontem. E anteriormente, The Hives, né? Abrimos muitíssimo bem com Hate to Say I Told You So, do The Hives. Agora 8h26, seguimos com Rise Against também. Savior, aqui direto do Rock in Rio 2026, vambora!

0: Rise Against aí com Savior na apresentação de ontem no Rock in Rio 2026. Também rolamos Detonautas com novidade aí, Rádio Love Nacional na íntegra aí no Rock in Rio. Também Foo Fighters All My Life, agora 8h32. Seguimos aqui, bora de parada rápida, mas não será aí, já eu volto com os melhores momentos da noite de ontem. Me esperem.
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De volta com o especial Melhores Momentos do Rock in Rio, do dia de ontem, do Rock in Rio 2026. Ontem que abrimos aí os trabalhos com o rock, né? Na cidade do rock, teve de Ferreiro, Detonautas com Biquíni, The Hives, Rise Against, Capital Inicial e Foo Fighters, né? Que fez um showzaço ontem, fechando a noite. E falando de Foo Fighters, bora continuar aqui então os melhores momentos de hoje com essa sonzeira que rolou bem no finzinho do show, Foo Fighters Best of You.

Foo Fighters, Breakout, aí direto do Rock in Rio 2026, na noite de ontem. Também teve Detonautas e Biquíni com Vento Ventania, né, que foi um baita showzão também. E anteriormente abrimos muitíssimo bem com Foo Fighters, Best of You. Agora 8h56, a gente segue aqui o especial Melhores Momentos com essa sonzeira do The Hives, né, The Hives que sempre faz aí um super show, super energético, né, eles têm um baita carisma, um baita humor, né, eles cativam demais, né. Eu já tive a experiência de ir num show do The Hives, né, e eu cheguei sem conhecer a banda e voltei fã dos caras, eles são sensacionais. Então a gente segue os Melhores Momentos Rock in Rio 2026 com The Hives, Enough is Enough.